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aí, turma, tá na Gazeta, tá legal, ótima noite. Max William por aqui pra te fazer companhia até a meia-noite, até as 10, o Special Light no ar. E às 10 da noite tem o nosso Gazeta Romance. Ó, tem muito prêmio pra você ligado na Gazeta. Já já o Enigma da Múmia no ar. Sim.

0: Tá na Gazeta, tá legal, 8h17, pra você que tá ligado aqui na Gazeta, só música boa, do jeito que você gosta. Ouvimos aqui no Special Night, Bia Frazo, Imperfeita, Biquíni, Carla, Medusa, Teletima Hort, agora 8h18, bom demais ter a sua participação, pra você que tá ligado na Gazeta, obrigado pelo carinho, pela companhia, fica à vontade pra mandar o seu recado, manda texto, manda áudio, WhatsApp é o 65 99 9 8 7 20 45, manda texto ou mande áudio, todo mundo mandando áudio. Aliás, por falar no áudio, tá na hora do que, Max William? Tá na hora do nosso Enigma da Múmia. Tá valendo o rodízio pra Casa da Pizza lá na Avenida General Melitão. Então, bora participar. 65 99 9 8 7 20 45 é o nosso WhatsApp pra você participar do nosso Enigma da Múmia.
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0: Olá pessoal, boa noite, estamos chegando aqui no Special Night da sua Gazeta FM, hoje dia 2 de junho, uma terça-feira, boa noite, obrigado pela audiência, vamos chamar ele, né, Max William, a voz poderosa aqui do horário, boa noite Max William, tudo bem?
1: Tudo ótimo, Múmia, muito boa noite pra você também, Múmia, bora lá, hein, quarto!
0: Ontem Max William ficou perturbando, né, porque o Palmeiras dele agora é líder, né, 8 pontos aí na frente do Flamengo e vai ficar líder aí durante toda a Copa do Mundo, né, Max William?
1: É verdade, vai continuar líder, ó, durante toda a Copa do Mundo, hein, Múmia?
0: Maravilha, mas aí quando acabar a Copa do Mundo, hein, Max William?
1: É, aí quando acabar a Copa do Mundo, veremos, né, Múmia?
0: Muito bem, Max William, olha, já temos um feriado essa semana, hein, Max?
1: É verdade, amanhã, hein, Múmia?
0: Mal cheguei das férias e já vou folgar, hein, Max William?
1: Você viu só, Múmia? É, já vai folgar já, hein?
0: Muito bem, brincadeira, né, pessoal? Vamos para o enigma das terça-feira. Atenção, vamos lá. 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

0: 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Pensando, participando, já voltamos. Até já.
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2: Vamos, ó, tá na Gazeta, tá legal. Então, rapaz, a múmia se equivocou aqui. Ó, ó, múmia, que isso, múmia? Você se equivocou, múmia. Falou errado, eu. Que isso,
1: múmia. Da múmia, múmia, múmia, múmia, múmia.
2: A múmia falou errado aqui. Então, vamos com a múmia falou errado. E aí, a múmia, hoje também, a múmia já aproveitou pra emendar errado. Ei, múmia, a múmia só volta. Só vou abortar o quê? Sexta-feira? Só. Sexta-feira, né? É, múmia, você nem avisou, né, múmia? É a múmia mesmo, né? Brincadeira. Vamos lá, ó. O enigma da múmia não é esse aí que a múmia falou, não, hein? É outro. A múmia mandou aqui, rapaz. Acabou de mandar aqui. Ó. Não é isso aí, rapaz. É outro. Faz esse trem, hein? Então, beleza. Vamos lá. É, te contar, hein? Ó, havia uma arca com dois cães. Um gato, um casal de coelhos, uma centena de formiga e uma estrela do mar. Quantos animais estavam nesta arca? Ó, vamos lá, hein? Havia uma arca com dois cães, um gato, um casal de coelhos, uma centena de formigas e uma estrela do mar. Quantos animais estavam nesta arca? E aí, você sabe a resposta? 659-9987-2045. Bora participar aí, hein? Vai lá, 659-9987-2045 é o nosso WhatsApp para você participar valendo o rodízio para Casa da Pizza na Avenida General Melo.
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2: Boa, turma! Bora lá para nossa super sequência boa com o Dilcinho, que chega para cantar. É uma partida de futebol, a música oficial da Copa. Tem ainda Baby Me Atende com o Matheus Fernandes e Sogra com Henrique e o Juliano. Aumenta o volume, a super sequência com o Dilcinho está no ar.
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Tá na Gazeta, tá legal, 8h34, pra você que tá ligado aqui na Gazeta, ouvimos aqui na Super Sequência o Dilcinho, Sogra com Henrique Juliano, Baby Me Atende com Matheus Fernandes e ainda é uma partida de futebol. Pra você que tá ligado na Gazeta, bora mandar recado, manda aí mensagem de texto ou mensagem de áudio aqui pro nosso WhatsApp, 65999872045. Ó, lembrando aqui, dando mais um repeteco do nosso Enigma da Múmia, havia uma arca com dois cães, um gato, um casal de coelhos, umas centenas de formigas e uma estrela do mar. Quantos animais estavam nesta arca? E aí, 65999872045, para você que tá ligado aqui na Gazeta, agora tá na hora de informação no nosso Gazeta Express. Comércio poderá funcionar no feriado de Corpus Christi. Você confere agora. O feriado de Corpus Christi, celebrado nesta quinta-feira, vai alterar o funcionamento de órgãos públicos e serviços de saúde na capital. O expediente na Prefeitura de Cuiabá e nos demais órgãos da administração municipal e será retomado normalmente na sexta-feira a partir das 8 horas da manhã. Já nos órgãos estaduais, será ponto facultativo e o retorno das atividades ocorre na segunda-feira. Os serviços essenciais como coleta de lixo, manutenção e distribuição de água, defesa civil e os serviços de fiscalização e orientação do trânsito serão mantidos normalmente. Na saúde, funcionarão em regime de plantão 24 horas as UPAs, Policlínica do Pedra 90, o Centro Médico Infantil, HMC, o Pronto Socorro de Cuiabá e o Hospital São Benedito. O comércio varejista de rua e o shopping center de Cuiabá poderão abrir normalmente no feriado.

0: A convenção trabalhista vale para empresas e trabalhadores do comércio varejista das duas cidades de Cuiabá e Várzea Grande, conforme acordo estabelecido entre os sindicatos patronais e o laboral. Entre os espaços abertos ao público, o Aquário Municipal e o Museu do Rio funcionará das 9 às 6 da tarde, com entrada gratuita. Da redação de Thalita Rocha para o Gazeta Express.
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2: Tá na Gazeta, tá legal. 8h39, tá no ar aqui o nosso Tira Teima da Gazeta. Pra você que tá ligado na Gazeta FM, bora lá pro nosso.

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2: Tá na Gazeta, tá legal, 8h49, pra você que tá ligado aqui na Gazeta, ouvimos a música 1, a música 3, Thales Lessa, que pena, a música 2, o Jota Quest, Acendo o Farol, e a música 1, Murilo Rufi, Saudade Estranha, pra você que tá ligado aqui na Gazeta. Bora lá saber quem tá se dando bem aqui, é o Renan Lara da Silva Guia, do bairro Copema, parabéns. Renan Lara da Silva, guia do bairro Copema. O telefone é o 99960, final do telefone 79. Levando o rodízio para casa da pizza. É só passar aqui na Gazeta na sexta-feira, em horário comercial, para retirar então os dois ingressos para curtir aí aquele rodízio delicioso na casa da pizza. E a música vencedora, a música 2, Jota Quest, Acendo o Farol.

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1: Sim, ó.

0: Tá na Gazeta, tá legal, 9:05, pra você que tá ligado aqui na Gazeta, ouvimos o Felipe e o Rodrigo, Ignora, Anitta, Envolver, e o Kleber e o Cauã, passou por aqui também Wesley Safadão, só música boa, do jeito que você gosta. Bora lá pra mais um Enigma da Múmia, é mais um repeteco pra você que tá ligado na Gazeta, e também aqui, claro, a sua participação pra você que tá mandando áudio, aqui no nosso WhatsApp 659-9987-2045. A Múmia não veio hoje? A Múmia!
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0: E aí, quem tá mandando o áudio aqui? Oi, boa noite.
2: Boa noite, Max Will.
0: Boa noite, Rica.
2: A resposta aí do Enigma da Múmia é, são 106 animais.
0: 106 animais.
2: Rica do Itamaraty que tá falando aqui.
0: Beleza, Rica. Abração. Abraço pra você também, obrigado pela participação. Boa noite.
3: Boa noite, Gazeta.
0: Boa noite.
3: Aqui é Ana Luísa do Itamaraty. A resposta do Enigma da Múmia é 106 animais.
0: 106
3: Tomara
0: animais.
3: Tomara que eu ganhe esse rodízio de pizza.
0: Tá? Beleza.
3: Tá legal.
0: Valeu, tá na Gazeta, tá legal. Quem tá mandando recado aqui também. Boa noite, Max William. A resposta do Enigma da Múmia, 106 animais. Beleza, abraço pra você. Obrigado pela companhia. Quem tá mandando recado aqui também tá participando do nosso Enigma da Múmia. Boa noite, Max. Aqui é a Gleice do bairro Cristo Rei. A resposta do Enigma da Múmia são 106 animais.
4: Luiz Oliveira do
0: Cristo Rei,
4: Vaze Grande. Resposta do Enigma de hoje, 106 animais.
0: Aê, valeu, Luiz. É o Luiz da Sintonia, ouvindo a Gazeta. Luiz Oliveira, ô Luiz Oliveira.
5: Boa noite, aqui é a Bruna Cristina.
0: Oi, Bruna.
5: Vaze Grande. O Enigma de hoje é 106 animais.
0: 106 animais, beleza. Abraço pra você, obrigado pela companhia. Boa noite, Max. Aqui é o David Cabelo, do Residencial Flor de Lis. A resposta do Enigma da Múmia, 106 animais, beleza. Abraço pra você, obrigado pela companhia. Mandou aqui também áudio, tá mandando um áudio aqui. Boa noite.
6: Boa noite, Max. Aqui é Walter, do Residencial Alice Lobaque. A resposta da Múmia é 106 animais.
0: Beleza, abraço pra você, obrigado pela companhia. 97, ótima noite pra você, fica à vontade pra participar, valendo aqui o rodízio pra Casa da Pizza, na Avenida General Melo. Daqui a pouquinho a gente volta com muito mais aqui na Rádio Oficial do Outono, na sua Gazeta FM em 99.9.

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0: Tá na Gazeta, tá legal, só música boa do jeito que você gosta aqui no nosso Special Night. Ouvimos o Nando Moreno, Chapeludo, com Rio Negro e Solimões, ainda Cleito Romário, Não Namora, com Zé Neto e o Cristiano. Pra você que tá ligado aqui na Gazeta, obrigado pelo carinho, pela companhia. Você que não mandou recado ainda, manda aí ao 65999872045. É o nosso WhatsApp pra você participar, pra você mandar texto, pra você mandar áudio, grava um áudio bem legal, fala o seu nome, fala o seu bairro, aproveita, manda o seu alô para quem você quiser e participe aqui também do nosso Enigma da Múmia. E deixa eu mandar um abraço aqui pro Henrique Martelli, grande Henrique Martelli, tá na sintonia ouvindo a Gazeta em 99.9, tá lá no restaurante do Gaúcho, na Estrada da Chapada. Obrigado pelo carinho e pela companhia, ótima noite para você, tá bom, queridão? Henrique Martelli, na sintonia ouvindo a Gazeta, obrigado pela sintonia. Agora 9h39, para você que tá ligado na Gazeta, tá na hora então de mais um repeteco do nosso Enigma da Múmia.
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0: Muito bem, tá na hora de mais um repeteco do nosso Enigma da Múmia, para você que tá na sintonia ouvindo a Gazeta. Bora lá para mais um repeteco, ainda dá tempo de você participar, hein? Ó, havia uma arca com dois cães, um gato, um casal de coelhos e uma centena de formigas e uma estrela do mar. Quantos animais estavam nesta arca? E aí? 65999872045, ó, mandando áudio, participando aqui.

0: Boa noite, Max William. Resposta do Enigma da Múmia. 106 animais. É o Francisco Eduardo, no bairro Branco. Beleza, abraço pra você. Obrigado pela companhia. Fala, Kleber, boa noite.
1: Boa noite, meu amigo Max. Quem fala é o Kleber do Parque Cuiabá. O Enigma da Múmia hoje é 106 animais. Porque tá na Gazeta, tá legal.
0: Aí, valeu. Tá na Gazeta, tá legal. Abraço pra você, Kleber. Obrigado pelo carinho e pela companhia. Oi, boa noite.
2: Boa noite, meu querido Max William. Que é o bairro CPA4.
0: E aí, queridão? Um
2: abraço pra galera do transporte coletivo aí, Vitor Hugo, Queira, Mário Volta, Lila, Rodrigo. E a resposta da Enigma da Múmia de hoje é 106 animais. 106 animais, Max William.
0: Beleza.
2: Que tá na Gazeta. Tá mais que legal.
0: Aê, tá na Gazeta, tá mais que legal. Valeu, abraço pra você, obrigado pela companhia. Agora tá na hora de informação no nosso Gazeta Express. E você confere comigo em mais uma edição do Gazeta Express. Lei da Copa do Mundo Feminina prevê feriados e férias escolares durante o torneio. A realização da Copa do Mundo Feminina de 2027 no Brasil contará com regras específicas para a organização do torneio, sancionada pelo presidente da República ontem no Diário Oficial da União. A Lei 15.421 de 2026 reúne normas sobre o comércio nas áreas dos eventos, publicidade, segurança pública e funcionamento de serviços durante a competição. A Copa do Mundo Feminina será disputada entre 24 de junho e 27 de julho de 2027. Com a nova lei, a União poderá decretar feriado nacional nos dias em que a seleção brasileira disputar partidas do torneio. Estados e municípios também poderão instituir feriados ou pontos facultativos quando houver eventos oficiais em seus territórios. Além disso, os sistemas de ensino público e privado poderão ajustar os seus calendários para que as férias escolares do primeiro semestre de 2027 coincidam com o período da competição. A nova legislação consolida compromissos assumidos pelo Brasil para sediar o torneio. Da redação de Thalita Rocha para o Gazeta Express, a informação rápida e segura. 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

Tá na Gazeta, tá legal, 9h45, pra você que tá ligado na Gazeta, bora lá pra resposta do nosso Enigma da Múmia, que a Múmia deixou pra mim aqui, bora lá então, ó, o Enigma de hoje, pra você que tá ligado na Gazeta. Havia uma arca com dois cães, um gato, um casal de coelhos, uma centena de formigas e uma estrela do mar. Quantos animais estavam na arca? A resposta, 106 animais. Dois cães, um gato, um casal de coelhos, dois coelhos, uma centena de formigas, 100 formigas e uma estrela do mar. A estrela do mar também é um animal. Somando tudo, 2 mais 1, mais 2, mais 100, mais 1, 106 animais. Então a resposta do nosso Enigma da Múmia, 106 animais. Já já eu volto com os ganhadores aqui do nosso Enigma da Múmia. Tá na Gazeta, tá legal, tá na hora do nosso Segura Peão, tá na hora de ouvir, curtir três modão do bom. Tem o Guga Cunha, Poderosa, Chitãozinho, Xororó, Cara a Cara, Frente a Frente e o VH e o Alexandre, Fim de Semana, Fogo de Amor e Rosas e Versos. Armento o volume da máquina sonora aí, o Segura Peão tá no ar, só.

Olá, turma, tá na Gazeta, tá legal, ouvimos aqui no nosso Segura Peão 3 Modão do Bom. O VH e o Alexandre, com o fim de semana, Fogo de Amor e Rosas e Versos, ainda Chitãozinho e Chororó, Cara a Cara e Frente a Frente, e o Guga Cunha, Poderosa, 3 Modão do Bom aqui na sua Gazeta, e a gente segue com o nosso Special Night.

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0: tá na Gazeta, tá legal. Ouvimos aqui no Special Night a Megan Trainor ainda, Jonathan Wadden, só música boa do jeito que você gosta. E agora tá na hora de saber quem são os ganhadores do nosso Enigma da Múmia.
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0: Múmia chamando o primeiro ouvinte, Múmia.
2: Atenção, Max William, aí vai o primeiro ouvinte.
3: Boa noite, Max, aqui é Walter do Rio do Céu, Alice Slovak. A resposta da múmia é 106 animais.
0: Aê, parabéns, o Walter Fernandes do Residencial Alice Novak, levando aí um rodízio para Casa da Pizza na Avenida General Melo. Bora lá, o segundo ganhador. Boa noite, Max. A resposta, 106 animais. O Rodrigo Pinheiro, motorista de aplicativo do bairro Pedregal. Parabéns, tá bom? Rodrigo Pinheiro, motorista de aplicativo do bairro Pedregal, levando aqui também um rodízio para Casa da Pizza na Avenida General Melo. Parabéns, então, Rodrigo Pinheiro, aqui no nosso Enigma da Múmia. Daqui a pouquinho tem o nosso Gazeta Romance na rádio oficial do outono.

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1: O Brasil precisou participar de eliminatória para se classificar para a Copa do Mundo de 1954, derrotando Paraguai e Chile. Na Copa, o Brasil passou pela primeira fase com vitória de 5-0 para o México e empate de 1-1 com a Iugoslávia. Na fase seguinte, quartas de final, o Brasil foi eliminado pela seleção da Hungria por 4-2 em jogo nervoso com 3 expulsões e muitas brigas.
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7: Tá na Gazeta, tá legal, tá no ar aqui o nosso Gazeta Romance, o programa mais romântico do rádio brasileiro, até a meia-noite. Eu, Max William, por aqui te fazendo companhia, e ó, tá valendo pra você que participar aqui do nosso Gazeta Romance, o momento de 3 horas no Eros Motel. Pra participar, nome completo, bairro, a Eros Motel, tá bom? Manda lá, nome completo, bairro e a frase Eros Motel, pra você participar aqui do sorteio no nosso Gazeta Romance, e tá valendo também pra você que tá ligado aqui na Gazeta. Então, aí você participa mandando texto, mandando áudio, grava um áudio bem legal e participe do nosso Gazeta Romance pedindo a sua música. Pra começar, tem Sorriso Maroto, Coração Deserto.

0: Gazeta, tá legal, ouvimos aqui no nosso Gazeta Romance, Bruno e Marrone, depois da ressaca, ainda Flávio Venturini, faltando um pedaço, Backstreet Boys, Israel Rodolfo também passou por aqui, a Madonna, com Crazy For You, agora 10h44, pra você que tá ligado na Gazeta, obrigado pelo carinho, pela companhia. Fica à vontade para mandar o seu recado, manda texto, manda áudio. O WhatsApp é o 659-9987-2045, na sintonia ouvindo Gazeta Romance. O Daniel Pac-Man e os amigos, é ele que é motorista aí de aplicativo, é os amigos lá dos carros elétricos aplicativos aí, trabalhando, curtindo aqui o nosso Gazeta Romance. Obrigado pelo carinho, pela companhia. Fica à vontade para mandar o seu recado, manda texto, manda áudio. O WhatsApp é o 659-9987-2045. Manda texto ou manda áudio aqui para o nosso WhatsApp, tá bom? Anota aí, 659-9987-2045. Eu vou para um rápido intervalo comercial e daqui a pouquinho a gente volta com muito mais.
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0: Voltamos com o nosso Gazeta Romance, para você que tá ligado em 99.9, valendo um voucher de 3 horas de momentos de prazer no Eros Motel. Ó, para participar, 659-9987-2045, ó. Como amanhã é feriado, e aí no caso, é você que ganhou o prêmio aqui durante a noite, você vai poder pegar aí o seu prêmio amanhã. Ou amanhã não, ou melhor, na sexta-feira, é pelo fato de amanhã ser feriado, então, tá bom? Então, para retirar os prêmios, somente na sexta-feira, aqui no Grupo Gazeta de Comunicação, na rua Professora Tereza Lobo, número 30, no bairro Concil. Tá mandando recado, participando aqui do Gazeta Romance, o Edelson. Boa noite, Edelson.
1: Boa noite, Max.
0: Boa noite.
1: Aqui é da Bahia de Mariana.
0: E aí, queridão?
1: Gostaria de tocar essa música aí pra mim, meu amigo. Dalto, muito estranho. Ou para cima de um dia, para mim, Tiara Geliane, para amigo Lázaro, coleguinha Rafa, para amigo Creito, para amigo Guilherme e para amigo Wes.
0: Bacana.
1: Tá na Gazeta, legal, Max. Toca aí pra lá, Max. Um abraço.
0: Cara. Beleza, abraço para você. Obrigado pela companhia. Boa noite, Max William. Boa noite. Aqui é o Enzo, do Pedra 90. Estou aqui ouvindo a Gazeta. Tá na Gazeta, tá legal. Beleza, abraço para você. Obrigado pela companhia. O Enzo, do bairro Pedra 90. Por aqui, mandando recado, a Reika. Oi, Reika. Boa noite.
2: Oi, Max.
0: Boa noite.
2: Boa noite. Tá chegando madrugada, né? Então, vamos ver aqui uma música bem antiga, mas ela é romântica.
0: Ah.
2: É, se você me quiser, com os Fevers, é bem antiga, né?
0: Beleza.
2: Que é Rica, do Itamaraty.
0: Valeu, Rica. Abraço pra você e pra todos aí no Itamaraty, na sintonia, curtindo o nosso Gazeta Romance. Obrigado pela companhia. Agora, 10h48 no nosso Gazeta Romance. Olha, nós precisamos em

entender que, ao longo da vida, seremos constantemente provocados e influenciados. O mundo é assim. Ou melhor, as pessoas que vivem nele são assim. Existem pessoas que acreditam saber mais sobre a sua vida do que você mesmo. Existem outras pessoas que se incomodam com o que você faz, seja porque gostariam de fazer o mesmo, seja porque se sentem inseguras em relação às próprias escolhas e precisam diminuir ou desqualificar os outros para validar aquilo que fazem. Está cheio de gente julgando as nossas condutas. E também está cheio de pessoas tão vazias de si mesmas que sentem a necessidade de atacar quem pensa parecido ou muitas vezes quem pensa completamente diferente delas. Por isso precisamos nos lembrar de uma verdade simples. Quem escolhe o nosso caminho somos nós mesmos. Quem dorme e acorda com a própria consciência somos nós mesmos. Não há ninguém no mundo que deseje mais a nossa felicidade do que nós mesmos. Então deseje a sua felicidade, deseje a sua alegria, deseje mais amor, amor por si próprio. Por isso precisamos ter coragem para seguir em frente, confiar nas nossas escolhas e não permitir que a opinião dos outros tenha mais peso do que a voz da nossa própria consciência, aquela voz lá dentro da gente, dentro do nosso coração, dentro da nossa alma, sabe? Lá dentro da gente tem uma voz que fala, rapaz. Que essa voz jamais se perca, que essa voz não morra. É a sua consciência aí falando mais alto. Olha, não faça isso, não faça aquilo. A gente segue com o nosso Gazeta Romance até meia-noite. Agora tem Michael Bottom aqui para você ligado na Gazeta. Fica à vontade para participar. 659-9987-2045. Pode mandar texto, pode mandar áudio. Participe aí. Vai lá.

0: Você vai precisar, viu?
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2: Tá na Gazeta, tá legal, 11h14, ouvimos aqui no nosso Gazeta Romance, Israel e o Rodolfo, amor, não dá em copo com Hugo e o Guilherme. Obrigado pelo carinho, pela companhia, você que tá na sintonia, ouvindo o Gazeta Romance, quem tá na sintonia aqui, curtindo no CPA, o Biro Souza, o Marcelo Rosa, tá ouvindo a Gazeta no Novo Tempo. Abraço pra você, obrigado pela companhia, turma aí do Novo Tempo, ouvindo o Gazeta Romance também. José Eduardo, tá no Residencial. Maria de Lourdes, quem tá ouvindo a programação também. Wesley Campos da Costa, tá no bairro Santa Terezinha. Aquele abraço do tamanho do céu pra você no Santa Terezinha. Oi, Max, aqui a Ana Caroline do bairro Jardim Imperial. Ótima noite pra você, tá bom? Ana Caroline no bairro Jardim Imperial, ouvindo o nosso Gazeta Romance também. Obrigado pela companhia. Tá na sintonia aqui curtindo a Gazeta. O Luciano da Silva tá no Jardim das Palmeiras. A Cecília Ângela da Silva, ouvindo a Gazeta no bairro Boa Esperança. Obrigado pela companhia também. Fica à vontade para participar do nosso Gazeta Romance. Tá valendo 3 horas de momentos de prazer no Eros Motel. Para participar, nome completo, bairro e a frase Eros Motel. E aproveita também, claro, já pede aqui a sua música para validar a sua participação no nosso Gazeta Romance, que volta já já, então não sai daí.
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Tá na Gazeta, tá legal. 11 e 18 para você que tá ligado na Gazeta. Olha, há uma diferença importante entre cobrar e constranger, entre corrigir e humilhar, entre liderar e simplesmente exercer autoridade. A gente vive um tempo em que, de um lado, existem líderes que confundem firmeza com dureza, corrigem no impulso, expõem pessoas diante dos colegas e acreditam que pressão excessiva é sinônimo de gestão eficiente.

Do outro lado também existem profissionais que têm dificuldade de receber uma orientação, enxergando qualquer apontamento como um ataque pessoal. A verdade costuma morar no equilíbrio. Toda empresa precisa de metas, todo time precisa de direção, todo profissional, em algum momento, ele precisa ser corrigido para crescer. Isso faz parte de qualquer ambiente que busque evolução e resultados. O que não deve fazer parte é a perda do respeito. Resultado e respeito não são adversários. Pelo contrário, ambientes saudáveis são aqueles onde existe espaço para conversar com sinceridade, reconhecer os erros, ajustar as rotas, seguir em frente sem ferir a dignidade de ninguém. A maturidade de uma equipe não está na ausência de cobranças, está na forma como elas acontecem. A grandeza de uma liderança não se revela quando tudo está dando certo. Ela aparece justamente nos momentos difíceis, quando é preciso corrigir, decidir, cobrar sem abrir mão da humanidade. As pessoas podem até esquecer uma meta alcançada ou um problema resolvido, mas dificilmente esquecem como foram tratadas durante todo aquele processo. Talvez essa seja uma das reflexões mais importantes para qualquer ambiente. Resultados constrói empresas, resultados constroem pessoas, mas são as relações que sustentam o caminho até eles. E aí? Você tem construído relações que sustentam o caminho por onde você tem trilhado no seu dia a dia, seja na empresa, seja na sua casa? Onde quer que você passe, você tem construído essas relações no seu ambiente familiar, no seu ambiente de trabalho, no seu ambiente, de repente, dentro de uma igreja, na comunidade, no bairro, na cidade onde você vive, você tem construído caminhos importantes? Aí fica essa reflexão para a gente refletir durante esse finalzinho de noite. Para você que está ligado aqui na Gazeta, você que está no trânsito, você que está no carro, obrigado pela carona, pela companhia. O Gazeta Romance no ar até a meia-noite. E você segue participando. Não participou ainda? Fica à vontade para participar. O nosso WhatsApp está liberado. É o 659-9987-2045. Fica à vontade para pedir a sua música, para mandar o seu abraço, para mandar o seu alô. Pode mandar aquele abraço aí pra sua esposa, pra namorada. Tá chegando a Semana dos Namorados, hoje, dia 3 de junho de 2026. É bom demais ter a sua companhia, a sua participação. Ó, quem tá na sintonia ouvindo a Gazeta, o Rodrigo, tá lá no Pedregal. Oi, Max, boa noite. Aqui é o Walter. Tô aqui curtindo o Gazeta Romance, obrigado pela companhia. Tá na sintonia ouvindo a Gazeta também, a Kenia Nara. Tá lá no Residencial Aricá. Quero ir, hein, pra curtir o amor fora de casa com meu esposo. Ok, tá participando do sorteio do Eros Motel. O Ismael Santos da Silva também tá na sintonia ouvindo a Gazeta no bairro Pedra 90. Abraço pra você, tá bom, queridão? Obrigado pela companhia. Bora lá curtir Maiara e Maraíza. Quem sente saudade sou eu, 11:21. É o Gazeta Romance no ar até a meia-noite. Participa aí, vai lá.

tá na Gazeta, tá legal, manda um abraço aqui pro Gilson, lindo, é, da nas papelaria, tá na sintonia ouvindo a Gazeta, obrigado pela companhia, é audiência VIP, Black Premium, audiência Gold, abraço pra você, Gilson, lindo, tamo junto, abraço pro filhão Arthur aí também na sintonia curtindo a Gazeta, o João Arthur, palmeirense, vai ficar bravo não, hein, 11h24, boa noite.

0: Tá na Gazeta, tá legal, 11h39, ouvimos aqui no nosso Gazeta Romance Sampa Crio, dessa vez ainda Olivia Jean, o Eduardo Costa, Roupa Nova também, Amo em Silêncio. Pra você ligado na Gazeta, ó, já depois do nosso intervalo comercial, daqui a pouquinho teremos aqui o sorteio para do Eros Motel, 3 horas de momentos de muito prazer para você que está na sintonia, já comemorar, entrar no clima do Dia dos Namorados. Oi, boa noite, Max William, que é o Marcelo do Novo Tempo, quero participar do sorteio do voucher do Eros Motel. Tá na Gazeta, tá legal, beleza, concorrendo aí também, obrigado pela companhia. Agora 11h42, boa noite.
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Tá na Gazeta, tá legal. Ouvimos aqui no nosso Gazeta Romance Forno Blondo, aí com WhatsApp, ainda Lulu Santos, Minha Vida, Fernandes Sorocaba e o Bom Jovem aqui na sua Gazeta. E quem tá se dando bem aqui no nosso Gazeta Romance, levando aqui o... Vai curtir aí 3 horas, vai levar um voucher, né, de 3 horas de momentos no Eros Motel. Se deu bem a Gabriela Souza Fernandes, do bairro Mapim, parabéns, levando aí um voucher de 3 horas no Eros Motel. É só passar aqui na Gazeta na sexta-feira para retirar aí o voucher do Eros Motel. A saideira do Gazeta Romance, Heitor e o Murilo, Olho Encharcado, e a gente se fala amanhã às 8 da noite aqui no nosso Special Night. O Gazeta Romance volta amanhã, quinta-feira, já já o Gazeta na Madrugada por aqui. Valeu, turma!

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2: Bom dia, solo sagrado e abençoado por Deus deste rico estado chamado Mato Grosso. Hoje, quinta-feira, 4 de junho do ano de 2026, na Era Vulgar, seguimos o calendário gregoriano, tá? É, o calendário gregoriano. Por isso, é o 155º dia do ano. Lembrando que este ano não é bissexto, portanto, faltam 210 dias para acabar o ano. Parabéns a todos os aniversariantes do dia de hoje. A você que está aí celebrando, né, seu aniversário, que essa data possa se reprisar por inúmeras e inúmeras vezes. Que Deus, o Supremo Criador, o grande arquiteto do universo, lhe cubra com as luzes da sabedoria, da humildade, acima de tudo, Deus lhe dê saúde, tá bom? Hoje quem está fazendo aniversário é Angelina Jolie, né? Nasceu em Los Angeles no dia 4 de junho de 1975. Olha, louca véia. 51 anos tá fazendo aí, ó. É, atriz, cineasta, ativista humanitária americana. Aqui eu tô arrumado, né? É, a bicha véia bonita, hein? Não, acho. E ela tem muita coisa em comum com bastante, quase todo mundo, né? Os pais dela se separaram quando ela era criança, né? Ela tinha 1 ano de idade, o pai se separou dela, virou um peido no mundo e a mãe que criou ela, a Angelina Jolie. É a baita de uma atriz, conhecida por esses lábios grossos. Mas ela é uma baita de uma atriz e um ser humano sensacional. Angelina Jolie tá fazendo aniversário hoje. Deus abençoe, né? Aí, ó. Quem mais deu aí? Mas é um pelego aqui, não faço nem ideia quem seja. Você é besta. Parabéns a você que está soprando as velinhas no dia de hoje. Deus te abençoe. O trio Parada Dura, chega pra cá. Conferindo a hora agora, 4h22, né? Grão de areia. Hoje tem restrição, companheirada. Já eu falo, hein? É feriado, Corpus Christi.

Bom dia divino, grande mestre divino, divino, olha a hora, 4 horas e 25 minutos, mais cedo a gente tocou uma música do Chitãozinho Chororó aqui, A Colheita, né, essa música é linda, linda, linda, linda, Chitãozinho Chororó tem uns modão ajeitado mesmo, né, ô divino, o João Renes e Reni, uma dupla, né, de sertanejo. Os caras fizeram muito sucesso nos anos 80 e foi até os anos 90, né? Muita gente confundia a voz deles com do Milionário Zé Rico. Só que infelizmente, né, o cantor, o Reni, ele faleceu ano retrasado, na verdade. Até a gente noticiou aqui, né? Ele morreu lá na cidade de... na fazenda dele, né? Tava na fazenda em Iturama, no Triângulo Mineiro. Seu parceiro de palco, João Renes, continua a carreira, né? Segue. O João Renes, inclusive, tem o Instagram dele, né? João Renes, _ cantor. Segue a vida ali, montou a parceria com mais um outro ali, né? Mas o Reni faleceu, cara. Infelizmente, ele morreu aos 63 anos de idade, no dia 2 de dezembro de 2024. A gente até anunciou aqui a nota, né? A gente até falou aqui sobre a ele. Morreu em casa sozinho. Morreu em casa sozinho, lá na fazenda, em Iturama. Aqui, João Renes e Reni. Ausência, o nome da música.

E João Renes e Reni, a ausência. João Renes e Reni é uma pancada de música, né, cara? Estilão bolerão, música flamenca, né? Tem uma, a multidão mesmo, acho que acredito que foi um dos últimos sucessos, assim, que tocou bastante no Brasil inteiro, né? Composição de Arnaldo Gomes. Arnaldo Gomes e Cristiane, né? É, 1991, Multidão, isso aqui, ó. Depois, Marco Aurélio e Paulo Sérgio fizeram Deus é Menina, que é mais ou menos na mesma vibe dessa música aqui. Mas aqui, João Renes e Renê.

Denis e Reni, tá aí, Multidão. Essa música foi um dos últimos sucessos aí lançados, né, por João Renes e Reni nos anos 90, mais precisamente 91. E tá aí, né, a dupla. O Reni morreu em 2024, o João Renes segue carreira. E eles fizeram muito sucesso na década de 80. Muita gente confundia João Renes e Reni com o Zé Rico. Era fácil, fácil confundir no rádio, né? Tanto que eu lembro, eu ouvi ali a Rádio Difusora de Piracicaba, a Rádio Educadora de Limeira. Eu morava no interior de São Paulo ali, Limeira mais precisamente. E lá. E os caras já falavam, né? Que tocava assim, e com o tempo você vai acostumando com o timbre de voz do artista, né? Mas tá aí, Mestre Divino. Bom dia, Dona Elza. Bom dia, bom dia. Olha a hora, são 5 horas. Ou 4 horas, né? Falando o horário da Barra do Garça aqui, que tem um monte de relógio na nossa frente aqui. Horário do Mato Grosso, 4 horas 34 minutos. Eu vou desarmar o satélite e já volto. Câmbia, bom dia, bom dia, bom dia.

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0: 18 graus.
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1: Oh, tchá, tchá, tchá.
0: É ação em estado bruto.
1: Bom dia, bom dia, bom dia, nós de volta. 4:41. Bom dia, bom dia, bom dia. Vou começar aqui. Bom dia, Zito. Aô, Zito. Bom dia, Zito. Zito vai falado na escuta da manhã sertaneja aí. Bom dia, cowboy. Como é que tá a descida da serra aí, boiadeiro?
2: É 378. Eu tinha mandado os dois áudios assim, mas eu tinha falado o KM errado ali.
1: Pois é.
2: Agora, 2:55 da manhã.
1: Que aconteceu?
2: Acabou de passar a PRF também, sentido serra aí. Vai no local lá. Eu conversei com as meninas do pedágio aqui. Tá vindo um comboio de umas vanzinhas, puxando umas carretinhas. Umas vanzinhas verdinhas, não sei se é do governo, sei lá. Eu não vi bem certo a logo que tá escrito nela. Mas parece que o motor lá tá preso lá na... Saiu fora da pista lá, o motor ficou preso lá na... Dentro dela lá e o bombeiro passou pra lá pra... Tirar ele lá, cortar lá e tirar ele lá. Beleza? Pois, mas tá, ele tá bem, tá conversando. Segundo informação das meninas do pedágio aqui, né?
1: Positivo.
2: Pra quem tá indo sentido sul aí, saindo de Cuiabá, sentido serra aí, sentido sul... Bem na frente da Estância Bahia aqui, eles estão pintando as faixas ali, positivo. Tem uma equipe ali trabalhando ali, ó. Tá bem sinalizado ali. Estão pintando as... Estão retocadas nas faixas aí, beleza?
1: Falou, cowboy. Grande Alexandre Marçal, né? Ele pulou da cama cedo e era 12:00 e pouca, já tava rodando ali. Às 12:58 ele viu uma pitimba ali. Pra quem tá vindo aí, né, da pista sul para o norte, tá entrando em Cuiabá aqui pela 163-64 no quilômetro 378 ali, né? Segundo o cowboy, a informação que ele teve aí é que umas vans estavam, né, vindo ali para Cuiabá, e ali no 378 um dos motoristas perdeu o controle ali e acabou saindo da estrada, né? Mas o pessoal da rota já prestou socorro.

0: Corri, em frente à Estância Bahia. Em frente à Estância Bahia ali, saindo de Cuiabá. Lá, no, depois que você passa o posto Aldo Mangueira, sentido Serra, né? Passa o sinuelo, tem aquele radar ali. É, não é radar, aquilo ali é umas câmeras de monitoramento, né, da PRF. E ali antes, entre o posto, entre o sinuelo e o posto Carmelitano, né, na pista sul aí, quem tá indo pro sul aí, estão pintando as faixas ali, né, tá bem sinalizado. Obrigadão aí, cowboy. Obrigadão, tubarão. Boiadeiro. Bom dia, bom dia, bom dia, bom dia. Quem mais tá aqui trazendo informação aqui? Vamos ver qualquer pedido. Corpus Christi, positivo. Hoje tem restrição, viu? Hoje tem restrição das 6 da manhã até o meio-dia. Quem tá falando aqui? Ah, quem que tá falando aqui? Fala aí, meu irmãozinho. Fala aí, fala aí, fala aí.
1: Fala, Arizona. Bom dia, Marcelão pro lado de cá.
0: Fala, Marcelão.
1: Chegando aqui no Cuia, Cuia, Cuiabá, sentido Bicá direcionado Rondonópolis.
0: Câmbia.
1: Aroma logística, que agora é fumo logística. Câmbio, lembrando aí, ó, pessoal, aí, ó, 6 horas hoje, restrição para veículos longos em pista simples. Câmbio!
0: Câmbia!
1: Manda um alô aí para nós aí, Marcelão e Paulista ali na retaguarda. Câmbio, você tá um transporte.
0: Tá beleza aí, Marcelão. Deus acompanha o amigo aí, gostei. Estão indo lá pra Fumo Logística. Aí é difícil, né?
2: Nossa!
0: Mas dado o recado aí, Marcelão. Deus abençoe o amigo aí, tudo de bom e belo na vida do amigo. Arizona, um grande abraço a todos os meus amigos e familiares de Cuiabá. Ô, Liane, isso aqui é a janela da sua casa, Liane. Meu Deus, janela não, né? O quintal da casa dela. Isso aqui, eu vou falar pra você, eu viajei aqui na paisagem, aqueles picos nevados da Suíça, né? Isso aqui, meu Deus, eu vou falar agora pra você, Deus ele é perfeito na criação, né? Que lugar bonito, cara, isso aqui só vê em filme. Ô Eliane, você autoriza eu colocar isso aqui no status pra galera ver também? Se você autorizar colocar essa sua foto aqui, eu vou dividir aqui com os ouvintes da rádio aqui. Bonito demais esse lugar. Fala pra nós aonde que é isso aqui. É o quintal da sua casa, é? Meu Deus do céu, mano. Você tá louco? Que trem bonito. Ô, Marco Aurélio e Paulo Sérgio, canta aí.
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Bom dia, bom dia, bom dia, bom dia, bom dia. Conferindo a hora agora. 4 horas 48 minutos no horário do Mato Grosso. Bom dia, bom dia.

0: Bom dia, bom dia, bom dia, bom dia, pirataria. Bom dia, tubarãozada na escuta do Manhã Sertaneja. Bom dia pra você que tá voltando pra casa agora, né? Tá na escuta do grande do Manhã Sertaneja. Alô, Paquinha! Paquinha da Transcal lá em Vacilarando, né? Vai com Deus aí, Paquinha! Bom dia, bom dia, bom dia, Tubarão. Um abraço, rapaziada da Transcal e ligadinho no Manhã Sertaneja. É mais aqui o Adriano da Império Mineração. Alô, Pirata. Bom dia, bom dia, bom dia. Bom dia, Éder. Ô, Éder. Éder é um ouvinte, um exemplo de superação. Esse caboclo aqui, ó. Viagens para as seguintes cidades. Ele tem aqui, ele faz frete, né? Faço pequenos fretes. Viagens para as seguintes cidades: Jangada, Rosário Oeste, Nobres, Bom Jardim, Poconé, Cáceres, Campo Verde, Jaciara, Rondonópolis, Sítios e Fazenda. O Éder, ele sofreu uns revés na vida aí, cara. Inclusive um AVC. E nem por isso se limitou. Tá nativa, né, cara? Ô, irmão, parabéns aí, velho. Você é um exemplo de superação. Bom dia, bom dia, bom dia, Éder.
1: Bom dia, amigo. É Arizona.
0: Bom dia. Ele era chofer aí, cara. E aí, por consequência do AVC, ele ficou com dificuldade na fala, mas todo dia ele pula da cama e vai trabalhar, cara. Parabéns, velho. Que Deus te abençoe, cara. Você tem Instagram, Éder? Vou passar o telefone dele aqui, ó. 6599-248-4557. 6599-248-4557. O Barãozara tá aí, ó. Mais um chofer da estrada aí. Ele colocou uma carretinha. E o dele é articulado. Ô, Éder. O dele é articulado, o táxi dele aqui. O carro dele é articulado. Parabéns, cara. Você é fera, velho. Parabéns aí, Éder. Obrigado. Tá lutando aí, ó. Um dia de cada vez. Só por hoje, né, Éder? Só por hoje. É, tem o carro dele ali, tem a carretinha. Ele leva, faz entrega e tá aí, na batalha. Deus abençoe, meu irmão. Hoje e sempre. Saúde é o que eu lhe desejo. Você é um guerreiro, velho. É um guerreiro. E aí, isso aí tem que tirar o chapéu pro cara disso, né, velho? A vida dando burdoada, ele não tá lá reclamando, ele tá trabalhando. É isso aí, ó. Bem nessa pegada aí. Nalva Guior, composição do saudoso Goiá.
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0: moçada, conferindo a hora agora, são 4 horas e 54 minutos. Bom dia, Paraguai. Paraguai é o desossador, né? Câmbia aí, ele falou, Arizona, vou aproveitar o feriado, né? Tá lá em casa, lá, segundo ele, né? Aproveitando o feriado e tá convidando aí, né? Mais tarde ele vai colocar ali uma gordurinha de ponta de peito pra pipocar na grelha, né? Na brasa ali, uma ponta de peito ali, uma gordura. Ah! Parentaiada aí do Paraguai aí, né? Paraguai é desossador. Quem conhece da carne é ele, né? Ele vai aproveitar o feriado aí, ó. Tá todo mundo convidado. E grande Vilmar, que é já de Paraguai. Chega na casa dele ali, ó. Chega lá. Haverá gincana ali de quem carpe o quintal mais rápido. Eu garanto pra você, viu? É Paraguai. Eu garanto que tinha um tantão de parente querendo ir na sua casa. Depois dessa aqui, os caras vão abrir fuga, né? É, haverá sorteio aí, quem fica com a enxada, com a foice. Hoje, lá na casa do Paraguai, o bicho pega cedo. Campeonato de enxada, capinar. Vai tirar o sebo do rio aí, ó.
1: Brasil!
0: Bom dia. Bom dia também, o cowboy deu ar da graça aqui, né? Bom dia aí, ô Toninho Cabeção. Pô, que banda da terra, hein? Borboleta. Tá indo pra onde, mano? Querência. Bom dia, bora ali em querência, vai lá. Opção, sonorização, grande Toninho, vai falar do bom dia, Toninho. Cadê o outro telefone aqui, meu Deus? Aqui é essa. Bom dia, Arizona, aqui é seu ouvinte assíduo, acompanho você todas as manhãs, moro no São João del Rei. Manda aquela música Franguinho na Panela, ótimo feriado pra você, Elisete, né? Elisete Santos. Olha, Elisete, obrigado aí. Deus abençoe seu dia também. O que mais? Tá por aqui na escuta. Bom dia, Arizona. Jackson Fagundes. Manda um alô pro meu filho. Está fazendo 18 anos. Deus abençoe sempre ele e todos nós. Falou, como é o nome dele aqui, meu filho? Ele não falou o nome dele, né? Como é o nome do piá, mas olha, louco, velho. Não podia dar uma camisa mais bonita pra esse menino? É. Meu, dá a camisa do Corinthians, coitadinho. Eu tenho certeza que, né, ele não saiu, não nasceu torcendo pro Corinthians. Fizeram o menino torcer pro Corinthians. Sacanagem esses caras também, não ajuda, né? Ai. Ézio José, corintiano, rapaz. Oh, meu Deus do céu. Tá bom, né, meu filho? Fazer o quê, né? Deus abençoe você aí, cara. Ah, eu ia tocar o hino do Parmeira aí também, não, né? Cadê o hino do Corinthians? Vasco, serve? Não, não vai querer, né? Vasco, não. Vasco também, eu falava pra você, né? Cadê o hino do Corinthians? Sumiu daqui o hino do Corinthians. Aí, ó, até isso aí já foi pros cabos. Eu ia tocar o hino do Corinthians pra você, por decoração mesmo. Mas não... Aqui, ó! Aê! Rapaz do céu. Ézio José, 18 anos aí. Aí é. Corintiano, né? Perfeito. Vai fazer o quê, né? Ô Guilherme Santiago. Onde é que vai ser a festa aí, Ézio? Fala pra nós aí. Hã? Já fala aí pra nós, já colocar no ar aqui. Guilherme Santiago.
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0: Mãozinha pra cima, moçada. Bom dia.

0: Muito bem, conferindo a hora agora, 5 horas e 1 minuto, 5 e 1. A Eliane mandou aqui a autorização, pode usar sim a imagem, né? Ô Eliane, um abraço aí pra você. Eu vou pro intervalo comercial, na volta, Believe em frente, Franco de Mulli. Marca o relógio, muito conhecido em todo mundo, pode usar a foto sim. Estou trabalhando em frente a esta linda imagem. Ela trabalha lá, né? Em frente aqui, olha que lugar lindo, meu Deus. Eu vou disponibilizar aqui no Frankfurt. No WhatsApp aqui, no status aqui. Que top. Eu vou fazer o seguinte. Vou pro intervalo e vou mandar alô na volta aqui. Eu volto mandando aqui a galera que faz aí a pirotecnia de Zezé, de Camargo e Luciano. Já volto, é ligeiro. Conferindo a hora 5 e 2.
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0: Bom dia, bom dia, bom dia, bom dia! Mandar um abraço aqui pra galera da escuta do Manhã Sertaneja. Bom dia, bom dia, bom dia, bom dia. Deixa eu ver o nome dele aqui. Ele não falou o nome dele aqui, né? Goiânia Effects. Olha aí, ó, ele trabalha com show pirotécnico, né? Bom dia, bom dia, bom dia, bom dia, Tubarão. Deus abençoe seu dia, sua vida aí. Aqui, ó. Ah. Vou até mandar uma imagem pra você aqui, ó. Tá lá em Goiânia e, na verdade, ele vai fazer aqui. Onde é que ele tá aqui? Peraí. Qual que é o seu nome? Fala aí, meu irmãozinho. Bom dia, Arizona. Aqui, ó. Um Arizona Pedrinho por aqui, chegando em Desterro, entre Rios, Minas Gerais aí. Escutando você pela Starlink. Trabalhamos com pirotecnia do Zezé de Camargo. Manda um alô pra nós aí, ó. Ele tem uma empresa, né? De pirotecnia. Trabalhava no LAD, conhece o Toninho. Pedrinho, um abraço aí, cara. Show de bola, meu irmão. Show de bola mesmo aí. Parabéns, né? Que Deus te abençoe aí na sua caminhada aí, né? Zezé de Camargo e Luciano, canta pra nós então, só pra... E dá um alô aí, né, Mirosmar? Grande Mirosmar aí. Mirosmar, cadê o Zezé de Camargo? Fala aí.
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0: Agora, vou tocar agora. Começo de carreira 1990. Na verdade, o Zezé tava na estrada fazia hora, né, velho? Mas aqui foi quando as portas do mundo se abriram aí, ó. Participação da Fátima Leão, né? O oficial ali, ó. Ô Pedrinho, dá um abraço no Zezé aí, ó. Show de bola. Grande Zezé!

Pedrinho, Goiânia Pirotecnia, tá aí, ó. Show de bola, Pedrinho. Um abraço aí, meu irmão. Deus abençoe. Dá um abraço do Zezé por nós aí. Falar que nós é fã dele. Faz hora que eu não vejo Zezé, né, cara? Acho que a última vez que eu topei com ele foi lá no Festival de Inverno. Ou não, foi num outro evento particular aqui pra... Deixa eu ver... faz hora que eu... Não, foi num evento particular aqui no... Esqueci o nome desse buffet que tem aqui perto do... No Jardim Mariana ali. Era uma festa de... Era, como é que fala aqui? Festa beneficente. Ele tava lá, eu tava apresentando. Tava ele e o Santiago, né? Do Guilherme Santiago, isso mesmo. Ô, Rio Negro e Solimões! A batida, a batida, a batida. Olha a hora agora, são 5h15. Horário do Mato Grosso, bom dia!

0: Bom dia. Deixa eu mandar um bom dia aqui, cara, pro Adriano. Adriano Titas, eu não sabia que ele era doido desse tanto, não, né, mas... Aí, cara, agora sim, ó. Escuta aí o que ele tá falando aqui, ó. Fala aí, Adriano. Olha o que que ele falou aqui. Fala aí.
1: Bom dia, Arizona. Indo ali em Rondonópolis pra voar com os águias de Rondonópolis. Ver o sol nascer em Rondonópolis, Arizona, junto com os equipe de paramotor de Rondonópolis. Um abraço, Arizona. E um abraço pro meu amigo Jobson.
0: Aí, cara. Paramotor, pra quem não sabe, é aqueles paraquedas com motor, né, cara? Aí eu vou falar a verdade.
2: Potência.
0: Aí é diferenciado, hein, cara? Rapaz, nunca vi um trem daquele assim de pertinho, não. Só vi aquilo. Uma vez eu tava na praia lá, né? Aí me deu vontade de andar naquilo. Aí minha mulher falou, não, você não gosta de andar naquilo. Eu falei, é verdade. Digníssima esposa falou. Falei, vou ver se eu posso. Vou ver com a minha esposa se eu gosto de andar naquilo ali, né? Que doideira, cara. Aí, ó. Eu sei que tem balonismo aqui em Cuiabá. Tem uma galera aí que faz parapente também. Conheci, inclusive, a galera lá de Minas, né? Minas Gerais, agora no paramotor, eu tô primeiro que eu tô vendo aí, cara. Que top, bicho. Fala uma hora que você tiver aí, Adriano Tintas, lá na Varja Grande, lá. Águia do Mato Grosso aí, ó.

Show de bola, hein, cara? Rapaz, cadê o helicóptero aqui, mano? Onde é que nós desliga esse helicóptero aqui? Ah, vou decolar aqui. Um abraço aí, cara. Que doideira, né, velho? Rapaz do céu. Lembrei de uma música aqui, né, cara? Que outra coisa também que eu nunca só vi. É igual caviar. Só vi, não conheço. Só ouço falar, né? Vai essa aqui, ó. Voando Livre, César e Paulinho. Essa aqui é de 85, essa música aqui, ó. Vai lá, Adriano. Aumenta o volume aí.

0: para o alto e avante, conferindo a hora agora, são 5 horas e 24 minutos, horário do Mato Grosso. Bom dia, bom dia, bom dia, bom dia, bom dia. Bom dia com você que passou a noite aí, né? Rola pra lá, rola pra cá. Deitou na cama pra dormir e não consegue, né? Rolada pra todo lado aí, né, meu amigo? É difícil, hein, meu patrão? É difícil essa vida aí, hein? Mato Grosso e Matias, noite de devaneio. E aí? Você deita na cama e logo pega no sono ou fica rolando? Fala aí, quantas roladas é pra você conseguir dormir?
1: Nossa!

Mato Grosso e Matias, noite de devaneios. Eu vou pro intervalo comercial e já volto agora. São cinco. Ah, não, dá tempo de mandar alô ainda, né? Dá tempo de mandar uns alô aqui ainda. Pera aí. Bom dia. Bom dia, Jerry. Jerry tá na escuta no manhã, sertanejo ali, né? Ah. Bom dia, Arizona. Manda um abraço aqui. Estamos indo pescar lá no Lago do Imanso. Franco, Jussiane, Helena, Isis. Isis, né? E Isis. Grande abraço. O Suail Barra do Garça, ele e a esposa Lúcia também estão ligadinhos aqui no Manhã Sertaneja. Alô, Adib. Assalamu alaikum, Adib. Assalamu alaikum. Shalom aleichem. Adib foi mecânico do Ayrton Senna, né, cara? O rei do Opala. Você sabia disso? É verdade. O Adib foi mecânico do Ayrton Senna, velho. O Senna também era opaleiro, cara. E o Adib Abraham. Morou em São Paulo, temente a Deus, o homem. Servo do Altíssimo, né? Grande Adib. Salão, Shalom, Alekhan. E ele foi mecânico. É o rei do Opala. Não tem pra louco, né, cara? Tem ali o grupo ali, oficina do antigo, né? Câmbia, grande Adib, Deus abençoe sua vida, viu, Adib? Você faz parte das minhas orações, meu irmão. Bom dia, bom Pedrinho, já falei aqui, bom dia, sou eu na Barra do Garça, Antoniel Marinho, alô Moisés, Pelgal. Bom dia, Arizona, que Deus continue abençoando grandemente a todos nós. Estou na beira do rio Ciputuba, friozinho. Salgadinho tava fazendo barulho aqui em Tangará, grande abraço. Salgadinho, essa figura, né? Ele acorda mais cedo pra passar mais tempo sem fazer nada. Não, é bonito ver o rico viver, cara. O rico, ele tem umas maneiras bestas de humilhar o pobre, né? Salgadinho, grande Salgadinho, quem não conhece essa figura, né? Alô, Claudino de Jesus. Bom dia, meu patrão. Tudo bem com você, meu amigo? Aqui, se melhorar, vira festa. Claudinho mandou aqui, que bom dia, meu patrão, manda alô pra nós, Fazenda Alabama, um beijo pra minha esposa Anice. E ele tava ali, esse que foi isso aqui, semana passada, aquela bexiga de mortadela, né? Mortadela ali, ó, cada tora de mortadela, umas 300, 400 gramas, né? É isso aí, boiadeiro. Come que arroz cozido não brota! 5 horas 31 minutos, horário do Mato Grosso. Eu vou pro intervalo e já volto, né? Lembrei aqui da presepada. Minha esposa perguntou pra mim a hora esses dias. E era 8h16, né? Aí eu falei pra ela, falta 33, 34 minutos pra 10 pras 10. O quê? Era 9h16, com mais 34, vai dar 9h50, né? Eu peguei e falei pra ela, que hora que é, nego? Que hora que é? Eu falei, falta 34 minutos pra 10, pras 10. Adivinha? Pegou ar. Bom dia. 5 horas 32 minutos, eu vou pro intervalo e já volto. Alô, gordo. Bom dia, gordo. 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

0: 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Alô, gordo!
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Alô, Evandro, bom dia, Evandro. Bom dia a todo o time lá. Ontem tive a grata satisfação de rever o Fernando. Fazia hora que eu não via ele. O louco velho tava lá na terra do Rei Carlos, né? God salve King. Deus salve o rei. 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Ô, milhares é rico, né, cara? Você tá doido, meu patrão? Essa música aqui eu vou falar uma coisa pra você. Aí, ó. Saudoso Goiá, a composição dessa linda canção aqui. Eu vou falar pra você, rapaz. Eu sou fã das músicas do Zé Rico, mas essa aqui o Goiá, cara, ele tava mergulhado no óleo, o cara tava numa inspiração. A poesia, 1984, né, o 14º disco da carreira de milionário José Rico, Esquina do Adeus.

Milionário e José Rico, A Esquina do Adeus. Essa música é linda, linda, linda, linda. Alô, Menezes, bom dia, bom dia, bom dia, bom dia, bom dia. Grande Menezes, tá lá na escuta do Manhã Sertaneja, né? Ô, Menezes, um abraço pra você aí, cara. Bom dia, Aretuza. Bom dia, bom dia, bom dia, bom dia. Bom dia também pro Carlão, né? Carlão, Aléa, CL Motors. 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Bom dia, Jobson. Ô, Jobson, Adriano, tava mandando alô pro seu agorinha aqui, rapaz. Eu não sabia que ele era piloto de paramotor, não. Vai ver o sol nascer lá em Rondonópolis. Aí é doideira, hein? Ah, aí é adrenalina mil, né, cara? Paramotor, meu patrão. É show, show, show, show, show. Buenas, Indiara. Azar, louco, velho. Bom dia, bom dia, bom dia, bom dia, bom dia. Bom dia, Chirunzada, na escuta de manhã sertaneja. Tu que tá aí, machando. Aumente o volume aí, vivente. Chega pra cá, vamos ouvir aqui, Guaria Campeira, mas olha, louco, velho. Que tal uma costela na brasa aí, ó? Uma trempa cambona quentando a água pro mate. Confra Rock Motors, alô, Rock, bom dia, bom dia, bom dia, bom dia! Alô, Nobres!

0: Oh, grupo Rodeio Iguaria Campeira, mas que barbaridade, piá! Deixa eu mandar um bom dia aqui, homem. Deixa eu mandar um bom dia aqui, ó. Tem uma galera na escuta do Manhã Sertaneja aqui lá nos Garrão da Pátria, né? Lá no Garrão da Pátria, o Wanderson. Buena, Chiru, velho. Arizona aqui é do Rio Grande do Sul, Wanderson. Bom dia, xerife. Gostaria que o senhor mandasse aí um abraço pro meu amigo Paulo Ricardo, que tá acelerando um Scania aí no Mato Grosso, mais precisamente Cuiabá Mutum. Aqui é o Wanderson, que tá mandando de Saberi, Rio Grande. Mais um baita abraço, vivinte! Um abraço pra ti e pra toda a xiruzada aí do tamanho do Mato Grosso.
1: Brasil!
0: Aí, ó. É, hoje tem restrição aí, viu, piazada? Tem restrição hoje aí, hein? 6 horas da manhã em Rodovia Federal de Pista Simples. Um abraço aí, ô Wanderson. Obrigadão aí, irmão. Carinho da audiência aí. Quem mais tá por aqui? Olha lá. Menezes já tá ali, acelerando. Alô, Dinauro. Dinauro, apelido... Ô, Dinauro, meu apelido dele é Cannabis Foot. Tá doidão pra viajar, né?
2: Quer viajar.
0: Mas não é de carro, não. É de mototáxi. Bom dia. Bom dia, Edvânio Alta Floresta. Bom dia, Arizona. O que ele tá falando aqui? Bom dia. 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Que hoje supere seus limites e alcance a sua melhor performance. Estamos juntos nessa jornada. E a Tech, tecnologia em reprogramação. Onde fica isso aqui? Que banda da terra que fica isso aqui? Ó, rapaz, o cara aqui tem um trem diferenciado aqui, né? Bom dia, Brima. Shalom Aleichem, é o Edvânio. Edvânio, ah, sim, Alta Floresta. Alta Floresta. Alô, Puara, bom dia, Puara. O professor tá na Barra do Burgo ali na escuta da manhã sertaneja. Bom dia, Josias. Rumo a São Pedro de Joselândia. Ah, guri novo, deixa eu receber. Bom dia, Pé na Cova. Pé na Cova lá no Alta Floresta. Alta Floresta não tá. Alguma beira de rio você também, né? Ah, Vadil. Trabalhar não é muito forte dele, não. Ou, deixa eu falar pra você aqui, fi. Deixa eu tocar essa música aqui. É, não, vamos. Vamos tocar essa música aqui. E na sequência é a mensagem, né, cara? Eu tô com o relinho aqui, atropelando aqui, fazendo presépio aqui. E acaba esquecendo que tem que tocar a música, né? Mato Grosso e Matias! Espinhos da Vida! Bom dia! Bom dia pra você que tá com o coração igual ninho de galinha, né?
3: Hã?
0: É. Quando não tá cagado, tá pisado!

Bom dia. Deixa eu mandar um triplo esse fraternal abraço ao homem livre de bom costume e a todos os... aos homens livres e de bons costumes. Bom dia, Claudemir. Um abraço aí, meu irmão. Um não, né? Três. Triplo esse fraternal abraço aí. Tá ele, a cunhada Gislaine, a Letícia e a Valentina. Estão indo pra labuta, pra lida ali, né? Eu vou falar um negócio aqui só pra vocês aqui, só pra vocês. Eles mandaram uma foto de dentro do carro e tem uma cesta de pão ali no meio dos bancos ali. Alguém, não aguentou esperar o café e já deu uma tocada na cabeça daquele bico do pão, não tem chapa, vai roendo ali. Sabe, já aconteceu assim, você vai comprar o pão aí, não dá conta de chegar em casa, você já vai roendo até chegar lá, né? É isso aí, Deus abençoe, vamos com Deus aí, excelente dia pra todo mundo aí, bom dia Valentina, bom dia Letícia, bom dia Letícia Acadêmica de Medicina, né, a Valentina é cavaleira, Amazonas, né, Calguel, bom dia, olha lá, eu tô falando pra você, é desse jeito, já roeira ali o bico do pão, a costaneira, minha esposa fala costaneira. Uou! Lá pro sul, você diz costaneira do cacetinho, mas que barbaridade, piá. Ô, vamos lá. Manhã Sertaneja, tá na Gazeta, tá legal. Convido você a refletir sobre a mensagem de hoje. Trabalho esse que nós fazemos todos os dias. E o nosso intuito é... A gente não é mudar a religião de ninguém. Pelo contrário. Nosso propósito aqui é levar até você uma palavra de esperança, uma palavra de fé, te convidar a ter um relacionamento com Deus. Igreja tem um monte aí, vá na que se você quiser. Eu sou favorável que você abra 200 igrejas por dia da rua da minha casa. Pode abrir! Mas eu gostaria, mil vezes, né? Uma igreja do que uma boca de fumo. Mil vezes. E se possível, você que se diz religioso, pôr em prática aquilo que se prega, ou pelo menos que se ouve na igreja. Tem uma passagem que Jesus diz: todo aquele que vir a mim, de maneira nenhuma lançarei fora. De maneira nenhuma lançarei fora. Tanto que Jesus, no livro de Mateus, capítulo 6, ele ensina ali o Pai Nosso e dá diretrizes, né, de quando a gente vai fazer uma oração. Primeiramente, a gente reconhece o poder e a autoridade que tem Deus. Depois você abre o seu coração. Tem muita gente que acredita que para falar com Deus tem que ter eloquência. Muita gente, eu conheço, a pessoa fala, eu tenho vergonha de falar com Deus, porque eu não sei falar, como não? Você pensa, já dizia Shakespeare, se penso, logo existo. Para e analisa um pouco. A oração nada mais é do que um diálogo. Deus nos fez a sua imagem e semelhança. E Jesus, no livro de João, orou, e quando ele estava orando no horto com os discípulos, no Monte das Oliveiras, os discípulos dormiram e Jesus disse: Pai, eu rogo não só por esses, mas por aqueles que um dia ainda hão de crer em mim através da mensagem deles. Resumindo, Jesus orou por você, por mim, por nós. Conta que uma mulher estava com a sua filha muito doente. Doente. E ela sem recursos financeiros. O médico deu ali o diagnóstico e falou: Mãe, a senhora acredita em Deus?

Se a senhora acredita, só um milagre para salvar sua filha. Leve-a para casa, porque não tem mais o que fazer. Só um milagre. E aquela mãe desesperada levou a sua filha embora para casa, numa casa simples, e ela pensando, como é que eu vou falar com Deus se eu não sei falar com Deus? Deixou a sua filha em casa e lembrou que próximo de sua casa, no bairro onde ela morava, lá na parte de cima, tinha uma igreja. Não sabia qual era a igreja, mas tinha uma igreja. Chegando naquela igreja, ela observou que tinha algumas mulheres lá, umas senhoras. Ela disse, bom dia, estou com a minha filha doente, desesperada. Eu não sei mais o que fazer, os médicos já desenganaram. Inclusive o médico me perguntou se eu acredito em Deus para mim rezar, porque a única alternativa que tem é um milagre. Aquelas mulheres se compadeceram com aquela senhora e disseram, então vamos orar aqui agora. E todas começaram a orar ali, cada uma fez a sua oração do seu jeito. E aquela senhora, acreditando que chegou a vez dela, fez a seguinte oração. Querido Deus, Jesus Cristo, Espírito Santo, quem puder me ouvir nesse momento, os anjos. Eu estou aqui na igreja, perto de casa, nunca entrei aqui, mas eu tenho minha filha. É tudo que eu tenho na vida. Eu moro aqui, depois descendo a igreja, lá embaixo, na penúltima casa, do lado direito, tem uma cerca de arame e um tapete na porta da sala, um tapetinho vermelho. A chave da porta está lá, minha filha está lá no quarto do fundo. Por favor, quem de vocês puder ajudar aí, Deus, Jesus, Espírito Santo, os anjos, amém. Uma daquelas mulheres, quando ela terminou a oração, disse, não é assim que se faz a oração, mas nós já oramos. Fique em paz, que Deus vai atender. A senhora tem fé? Ela falou, muita. E nisso ela voltou para casa. Quando estava descendo a ladeira que dava acesso à sua casa, observou que sua filha estava sentada na porta. E a menina estava bem corada. Ela disse, filha, o que aconteceu? Ela falou, não sei, mamãe. Sei que um homem entrou ali, tinha os cabelos compridos, passou a mão no meu rosto, me deu um beijo na testa e disse, filha, diga para sua mãe que eu vou deixar a chave debaixo do tapetinho vermelho. Você está pensando que existe especialista em Deus? Não tem. Você está preocupado em falar palavras bonitas, decoradas, ensaiadas? Não precisa. Você está esperando dar espetáculo, show, para que Deus te ouça? Não precisa gritar para falar com Deus. Deus não é surdo, então não ore. Até Deus te ouvir, porque Deus ele lê nossos pensamentos. Ore até você começar a ouvir Deus. Aí tudo vai fazer sentido na sua vida. Não basta só orar. É necessário caminhar na direção de Deus. Deus te abençoe. Deus te dê sabedoria. Deus te dê coragem. Que Deus possa aumentar sua fé no dia de hoje.

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1: O Evangelho de João, capítulo 6, verso 37, o próprio Jesus diz: todo aquele que o Pai me dá virão a mim. Todos aqueles que o Pai me dá virão a mim. E de modo nenhum jogarei fora aqueles que vieram a mim. Ou seja, eu não sei como anda a sua vida, mas eu sugiro a você que caminhe na direção de Deus. Eu não disse igreja, eu disse Deus. É bem diferente, tá? Deus está bem diferente. Deus. E não existe especialista em Deus, não tem. A fé é individual. A salvação é individual. Não tem como você terceirizar sua salvação. É você. A sua vida sempre foi entre você e Deus.
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1: Bom dia, bom dia, bom dia. 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

Então, atenção, atenção aí, companheirada, no trecho, hein? É, já tem 16 minutos que está em vigor aí a restrição para veículos biarticulados portadores de AETs em rodovia federal de pista simples. Veículos com excesso de comprimento, seja de lateral, altura ou comprimento. É, dimensões aí, né? Veículos que excedem as dimensões aí. Então, rodovia federal de pista simples. Ainda há pouco aqui eu recebi uma mensagem de um ouvinte indignado ali, porque na subida da serra tava um pega-bacapá ali, né? Serra de São Vicente. Mas em decorrência da restrição, né? Muita gente às vezes tem que ir pra Campo Verde ali. E ali a BR-070 é rodovia federal de pista simples. Dependendo do caminhão, não pode rodar, né? Se tiver com excesso de dimensões aí, seja de comprimento, largura ou altura. Qualquer informação aí, ajuda, né? 191, Polícia Rodoviária Federal. Não passe trote, trote é crime. Aí hoje a polícia tem condição de saber em tempo real aonde que tá o imbecil querendo dar trote. Mas como é que pode, né, cara? Meu Deus do céu. Tanta coisa pra fazer, o cara quer dar trote na polícia. Mas, ah, não, aí tem que ganhar um aplauso na orelha, né? Bom dia, bom dia, bom dia, bom dia, bom dia. O Jobs tá lá trabalhando, o Adriano, piloto de paramotor. Deixa eu mandar um abração aqui, ó, ao soldado F. Castro, né? Bombeiro, batalhão de corpo de bombeiros militar de Primavera do Leste. Soldado F. Castro. TKS comando pela UQAP. Vidas alheias, riquezas a salvar. Esse é o... E agora os bombeiros de Mato Grosso estão com a farda bonita, né, cara? Fardamento laranja é top.

0: agora são 6:21, horário do Mato Grosso. Bom dia, bom dia, bom dia. 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

0: Bom dia, bom dia, bom dia, bom dia. Conferindo a hora certa, agora 6:30 da manhã. Não vá se atrasar, viu? Não vá se atrasar. É feriado aí, mas tem muita gente que vai trabalhar igual, né, velho? Nós mesmo aqui que é operacional, nós temos trabalhando. Que não tem essa não, velho. Ô, Carlão, um abraço aí, Carlão. Carlão tá indo lá da L... da CL Motors. Ele tá indo lá pra Sorriso, né? Vão motor de um trator, né? Vai com Deus aí, Carlão. Bom dia, Arizona. Diogo Guadagnini. Nome diferente. Guadagnini. De Jaciara por cá. Manda uma da Fátima Leão aí. Curto muito seu programa. Levanto todo dia às 4 da manhã pra ficar ligado na Gazeta. Ô, Diogo, obrigado aí, cara. Será que eu pronunciei Guadagnini? Diferente o nome dele. Esse aqui eu não tinha visto ainda, né? Bom dia, bom dia, bom dia, bom dia, Arizona. Júnior Andrade por cá. Eco Diesel. Correndo a restrição. Correndo a restrição. Maravilha. Ô, Juninho, um abraço aí, cara. Ele tá falando aqui também da mensagem. Deus, né, irmão? Nossa, é só a voz. A palavra é do Eterno, né? Ai, a Deus, toda honra e toda glória. Bom dia, Sidney, bom tempo. Na escuta do Manhã Sertaneja. Quem mais tem por aqui? Bom dia, bom dia, bom dia. Soldado F. Castro, já falei dele, os bombeiros aqui. Bom dia, Arizona. David Martins Rodrigues, Barra do Garças. Ai, linda Barra do Garças ali, ó. Mandou uma foto lá do Cristo lá em cima, né? As antenas, a nossa antena lá. Tá vendo ali? Bom dia, bora, bora, capital do Mato Grosso. Ah, Rosângela. É ali o Poara, né? Estão vindo pra capital do estadão do Mato Grosso, vindo ali do BB, Barra do Bugre. BG, Barra do Garça. BA! Sabe onde é BA? Água onde, tio mano?
1: Hã?
0: Barra do Aricá. Bom dia, bom dia, bom dia. Conferindo a hora 6:32.

0: Bom dia. Você já teve lá, quem conhece o Rio Grande do Sul, Santa Catarina, Paraná, se tu pedir informação no, nas estradas, lá na Colônia. Se você pedir informação lá, se topar com colono, né? Buenas, colono. Funciona assim, ó. Você vai pedir uma informação, vai ser mais ou menos nesse tipo aqui, o GPS no interior ali do Rio Grande do Sul, Santa Catarina e Paraná.
1: Tarde.
2: Me conta, pra que lado fica Lourdes?
1: Mas pra quem que essa geladeira? Pra Lourdes?
2: Isso.
1: Mas meu Deus do céu, ela pagou como? No Pix, no cartão ou no carnê?
2: Olha, que eu saiba, tá pago, é só entregar.
1: Mas que engraçado, ela me pediu outro dia sem pila, me levou umas galinhas, litrão de leite daqui, mas ainda não me pagou, mas pra comprar a geladeira, a bicha velha tinha. Pra você chegar na Lourdes, bem chapai, chaparé, você vai ter que voltar toda a vida, até você chegar no calçamento.
2: No encruzo que tinha?
1: Até chegar no calçamento, lá no encruzo, volta toda a vida, quando chega no encruzo, dobra à direita, daí você entra na cidade. Quando entrou na cidade, você anda um pouco e vai passar lá, bem na esquina que tem a loja do Hildo. A loja de móveis do Hildo.
2: Bonamigo?
1: Isso, vira à direita e tem o mercado Bonamigo ali, que é da Mairi do Selvino.
2: Sim,
1: que tem uma porta de vidro na frente e ele é meio vermelho.
2: Tá bom.
1: Não entra no mercado, vai reto, dobra à direita de novo, sobe o morinho na frente do hospital, tem a casa da Nair Tiziane.
2: Mas não
1: era, que é sogra da Dalila. Dalila que casou com o filho da Anair, que eles eram primos. Naqueles tempos eles não queriam muito que eles casassem. Sabe? Eu não falo nada, não digo nada, mas depois acabaram casando, estão até hoje. Agora todo mundo se dá um lado. Daí quando você chega na esquina tem a loja de móveis do Milton. O Milton que é casado com a Eva. A Eva, que é a irmã da Mairi. Inclusive o Milton vende geladeira. Por que a Lourdes não comprou na loja do Milton?
2: Não sei.
1: Eu isso aí tá meio estranho. Mas enfim, que chegou no Milton, vira à direita de novo, sobe o morão e daí, quando que você anda mais uns 300 metros, que na frente tem uma casa amarela, não é amarela, é a casa branca da frente da casa amarela.
0: Mas que barbaridade, gente!

0: que tu fez isso?
1: Arizona. Reação em estado bruto.
2: 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Sertaneja, buena barbaridade, tchê.

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0: Olha a hora, 6h51, essa música é linda, She's My Cry Anymore. Billy Ray Cyrus com Chitãozinho e Chororó. Ela não vai mais chorar, hein?

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1: Bom dia, bom dia, bom dia, bom dia, Juliano César. Alô, Roque. Bom dia, Dinauro. Bom dia, Menezes. Alô, Duda. Alô, Rio. Alô, Massagrão. Bom dia, bom dia, bom dia.
2: Longe de casa há mais de uma semana.

radioatividade leva até vocês mais uma canção da série a série. Dedique uma canção a quem você ama. Eu tenho aqui em minhas mãos uma carta do ouvinte da cidade de Passos, Minas Gerais, dizendo: Juliano César, hoje eu vou encontrar o meu verdadeiro amor aqui nessa festa maravilhosa.

César! Saudoso, né, cara? Saudoso Juliano César. Bom dia, bom dia, bom dia, bom dia! Alô, Zaqueu Fidelis! Bom dia, Fernando, do Grupo Amigo da Estrada aí. O Arizona, bom dia, um excelente dia. Aqui é o Ronaldo, manda um abraço pra minha esposa Luane, ligadinha no Manhã Sertaneja. Bom dia ao casal aí, obrigado, carinho da audiência. Alô, Paulo Caju, bom dia, Priscila Maldonese. Bom giorno tutti quanti italiani, bom dia o time da Chimarrão aí, hein? Bom dia, alô ET, bom dia, Márcio, que é RAD ET, bom dia, bom dia, bom dia, bom dia. Alô, Carlos Lara, bom dia, Cacá. O Cacá tá na escuta no Manhã Sertanejo aqui, ele mandou uma passagem boiadeira aqui, né? Provérbios 12, 4. A mulher virtuosa é a coroa do seu marido, mas aqui o envergonha é como podridão nos nossos ossos. Se a mulher tivesse noção da força que tem, incrível, né, cara? Tem um verso de Rodrigo que diz assim: boi tem força no pescoço, cavalo no espinhaço, mulher na ponta da língua, homem na cana do braço. Não é o que pede, é a maneira como pede, né? Usa o talento aí, dona. Pizza quatro queijo não é quatro fatias de queijo.

0: da docilidade aí, convence o maridão. É simples assim, a maneira como pede. Aí o cara chega em casa e topa com a mulher briguenta, a Bíblia fala, é melhor morar no barraco do que em casa com a mulher briguenta. Pera aí, a senhora também não tem que brigar comigo não, né? Tô acostumado aí a brigar com o pai, ou nem ver o pai, isso é um problema sério, velho. Entendeu? Usa do cérebro, usa da docilidade. A mulher tem um poder de convencimento que eu vou falar pra você, velho. Você sabe por que o inimigo das nossas almas convenceu Eva e não Adão, né? Simplesmente porque você nunca vai... Ah, tem uma festa aqui, homem não paga. Não, mulher não paga. Se é mulher, o homem vai. Vai atrás. Mulher é o norte do homem. Use da sabedoria, dona. Use da sua sabedoria. Seu marido não é seu pai. E sua esposa não é sua mãe, tá? Faz favor também, né, jovem? E só viver na promessa aí, não faz nada. Tem que tomar uma atitude também, né, meu filho? Ô, velho. Minha mãe, seu cara. Você casou com a sua esposa, não foi com a sua mãe? A vida é por ciclos. Simples assim. Não compare. Casamento é sagrado. Tem que ter... Como é que se fala? Tem que ter companheirismo, cumplicidade os dois. Não um cabo de guerra, né? Aí não vira, né, cara? Não vira. Querido Deus, amantíssimo Pai, que nas alturas dos céus habita, que o Senhor possa, Deus, neste feriado que é prolongado, muitos acionam gatilhos, justamente porque o marido que era para ser ali o esteio da família, muitas das vezes vai chegar em casa embriagado, desrespeitando a esposa, assombrando os filhos, e acredita que está certo, soltando todos os demônios que ele carrega dentro de si. No bar, uma franga, não tem coragem de falar nada. Em casa, chega destruindo tudo. O Senhor tenha misericórdia, Deus. Que esse indivíduo possa, pelo menos um dia, encontrar, né, a cura, buscar ajuda, buscar um psicólogo, psiquiatra, psicoterapeuta. Abrir espaço no seu coração, Senhor, para que possa teu Santo Espírito fazer morada. Tenha misericórdia, Deus, daquelas mulheres que estão aí em desespero. E daquelas que causam o desespero dentro de casa com palavras que não medem as consequências daquilo que fazem, são traumatizadas, possam buscar a Ti, Senhor, encontrar serenidade, a cura da alma, dos sentimentos. Obrigado, meu Senhor, por tudo que o Senhor tem nos proporcionado. Dá-nos a capacidade, ó Deus, de liberar o perdão. Esteja na vida daqueles filhos que cresceram nesses lares perturbados. Não dá para mudar o que foi feito, mas que possam ter serenidade para seguir uma nova vida e dar aos filhos o exemplo do qual não tiveram de forma positiva dentro de casa com pai e mãe, ou muitas das vezes, sabe-se lá com quem, né? Pessoas que foram criadas em lares perturbados, destruídos, ao léu, sem valor moral, ético e eclesiástico. Obrigado, Deus, porque a sua misericórdia se renova todas as manhãs. Muito obrigado. Tem misericórdia daquelas mães que amaldiçoam os filhos. Porque é bonito depois de velho contar uma história triste, mas é importante falar a verdade. Tenha misericórdia daqueles que são mentirosos quanto mais. Contam a mentira, acreditam nela e vivem essa mentira até morrer. Abre-lhe os olhos, Senhor. Abre os nossos olhos e dá-nos a capacidade de fazer aquilo que te agrada. Tudo isso te pedimos, te agradecemos, louvamos e bendizemos, não porque somos merecedores, mas é em nome de Jesus. Amém. Amém e amém. Lembre-se que o homem não pode ir tão longe que Deus não possa alcançá-lo. Ninguém é velho demais que não possa aprender, nem novo o suficiente que não possa ensinar. Então, a vida consiste em escolha. E canalhas envelhecem.
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4: É Gazeta 7 e 9, bom dia.
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0: beleza? Bom dia, bom dia, bom dia aos amigos e amigas da Gazeta. Excelente quinta-feira, o povo vai emendar, né? Só volta a trabalhar na segunda-feira, pra alegria do patrão. Bora, feriado de Corpus Christi.
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0: 4 de junho de 2026, uma ótima quinta-feira aos amigos e amigas aqui, ó, na melhor sintonia. Bora com o atual sucesso de Zezé de Camargo, pra começar bem, Irmão da Lua, Amigo das Estrelas.

Um bom dia, Gazeta, até às 11. Muito obrigado pela sintonia. Para você que tá curtindo aí o dia de folga, um excelente feriado de Corpus Christi. Ouvimos Felipe Rodrigo Ignora. Biquíni, Carla, lá no início. Atual sucesso do Zezé de Camargo, sem o Luciano, carreira solo, é. Irmão da Lua, Amigo das Estrelas. Ó, não perca tempo, envie o seu WhatsApp aí, sim. Participe com a gente. O WhatsApp Gazeta para você enviar o seu alô, alô. É o 999-87-2045, tá certo? Manda! Tá na Gazeta. Vamos! A primeira edição de hoje do Gazeta Express, comércio poderá funcionar no feriado de Corpus Christi. 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O feriado de Corpus Christi, celebrado hoje, vai alterar o funcionamento de órgãos públicos e serviços de saúde na capital. O expediente na Prefeitura de Cuiabá e nos demais órgãos da administração municipal será retomado normalmente na sexta-feira, a partir das 8 horas. Já nos órgãos estaduais, será ponto facultativo e o retorno das atividades ocorre na segunda-feira. Os serviços essenciais, como coleta de lixo, manutenção e distribuição de água, defesa civil e os serviços

0: Serviços de fiscalização e orientação do trânsito serão mantidos normalmente. Na saúde, funcionarão em regime de plantão 24 horas. As UPAs, Policlínica do Pedra 90, o Centro Médico Infantil, HMC, o Pronto Socorro de Cuiabá e o Hospital São Benedito. O comércio varejista de rua e os shopping centers de Cuiabá poderão abrir normalmente no feriado. A convenção trabalhista vale para empresas e trabalhadores do comércio varejista das duas cidades, Cuiabá e Várzea Grande, conforme acordo estabelecido entre os sindicatos patronais e laboral. Entre os espaços abertos ao público, o Aquário Municipal e o Museu do Rio funcionará das 9 às 18 horas, com entrada gratuita. Da redação de Thalita Rocha para o Gazeta Express.
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0: 22 graus.
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11: Gazeta 7:34, bom dia.

Talentosa dupla mato-grossense, Júlia e Rafaela Medo, tema da novela Coração Acelerado, ainda Diego e Vitor Hugo com Beijei a Cura, lá no início o Bruno Mars, When I Was Your Man, 7 horas 43 minutos, bom dia, sejam bem-vindos, bora até às 11 nesta manhã de quinta, feriado para a maioria, né? 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
1: O Brasil precisou participar de eliminatória para se classificar para a Copa do Mundo de 1954, derrotando Paraguai e Chile. Na Copa, o Brasil passou pela primeira fase com vitória de 5-0 para o México e empate de 1-1 com a Iugoslávia. Na fase seguinte, quartas de final, o Brasil foi eliminado pela seleção da Hungria por 4-2 em jogo nervoso com 3 expulsões e muitas brigas.
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5: 22 graus.
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5: É Gazeta 751, bom dia.

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3: 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Ah, que bacana, tem Nica Costa, que celebra seu aniversário hoje, sim. Completa 54 anos de idade. Cantora, compositora, ó, alcançou a fama internacional ainda criança aos 9 anos com o clássico hit On My Own, que vamos curtir sim aqui no Super Sequência. Para começar tem I Believe in Love, logo depois On My Own, música citada aqui, onde ela aconteceu em todo mundo aos 9 anos de idade, e para fechar vamos ouvir Midnight.

0: Muito bacana. Parabéns a Nica Costa, comemorando hoje seus 54 anos. Ela que nasceu no Japão, gente, lá em Tóquio, mas foi criada nos Estados Unidos, em Los Angeles. É filha do produtor, arranjador e maestro de grandes lendas da música internacional, como Frank Sinatra, responsável por introduzir a filha no mundo da música e ainda lá na infância, né? Nossa homenagem à cantora através do Super Sequência com 3 sucessos, Midnight, On My Own e I Believe in Love.
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6: E Gazeta 8:12, bom dia. Deixa eu aproveitar e mandar um abraço pro amigão Neizinho, camarada. Tá lá na casa dele curtindo o feriado e já querendo abrir uma, rapaz, tomar uma gelada. Ó, oh, mas já, Neizinho, no café da manhã, rapaz. Abraço também pra Afonso no Industriário 2 e vamos ao nosso momento especial. É com ele, Rei Roberto Carlos. E vamos atender o pedido aqui.
7: Bom dia, da amiga bom Flávia. Dia,
6: bom dia,
7: Ferreto.
6: Bom dia,
7: gostaria
6: Flávia.
7: De participar com o momento com o Rei Roberto Carlos. Gostaria de ouvir a música Caminhoneiro. Ofereço para todos que gostarem da música. Aqui é Flávia de Jesus do bairro Altos da Serra. Tá na Gazeta, tá legal. Um abraço, meu amigo.
6: Aquele abraço para a família aí, Flávia.

Mais uma edição do Gazeta Express. PM reforça a fiscalização nas rodovias de Mato Grosso durante feriado. Gazeta Express. O Batalhão de Polícia Militar de Trânsito intensificará as ações de fiscalização nas rodovias estaduais.

0: De Mato Grosso durante o feriado prolongado de Corpus Christi. A operação, que começou ontem, segue até a próxima segunda-feira. A mobilização ocorre em razão do aumento esperado no fluxo de veículos durante o período. Entre os trechos que receberão reforço estão a MT-010, entre Cuiabá e Acorizal, a MT-040, que conecta Cuiabá a Santo Antônio de Levergé, MT-251, principal acesso à Chapada dos Guimarães, e a MT-130, entre Rondonópolis e Primavera do Leste. Durante as operações, os policiais realizarão abordagens preventivas, checagem de documentos, inspeções veiculares, testes de etilômetro e orientações aos motoristas. As equipes também estarão atentas ao transporte de materiais ilícitos, como armas e drogas, além do cumprimento de mandados de prisão e eventuais flagrantes. A Polícia Militar orienta ainda que os condutores realizem uma revisão preventiva nos veículos antes de viajar e programem os deslocamentos com antecedência para evitar imprevistos e acidentes. Da redação de Thalita Rocha para o Gazeta Express, a informação rápida e segura.
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2: O Brasil faz o último amistoso contra o Egito no próximo sábado nos Estados Unidos, às 19 horas, horário de Brasília. Bruno Guimarães falou da importância da goleada contra o Panamá por 6-2 na despedida da torcida brasileira.
3: Importante, acho que 71 mil pessoas, né, se eu não me engano, é agradecer a torcida que veio prestigiou, foi uma linda festa, né? Eles podem voltar para casa felizes com um grande resultado.
2: O Brasil estreia na Copa do Mundo no próximo dia 13 em Nova Jersey contra Marrocos. Na segunda rodada terá pela frente na Filadélfia o Haiti às 9:30 da noite no dia 19. E fechando a participação na fase de grupos, dia 24 em Miami, enfrenta a Escócia. Weber Lima para o Momento da Copa.
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9: E de volta, pessoal, Gazeta Oi, tem 33 no dia.
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9: Bora voltar, pessoal. Temos aqui, ó, pelo WhatsApp, hein? Participe pelo WhatsApp, vote 999872045, certo? Temos dois vouchers de rodízio de pizza para consumir na Casa da Pizza da General Melo. Também na Music Bar, lá na Beira Rio, ou então na Casa da Pizza da Avenida das Torres, certo? Nossas opções, Bia Frase e a música 1, Imperfeita. Opção de número 2, Dante. E Saudade Estranha é a música 3 com Murilo Ruf. Tá valendo, agora é com você.
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0: Curitiba tem uma Gazeta. E aí, já participou, votou? Ah, a premiação tá daquele jeito, uma delícia lá da Casa da Pizza. Opção de número 2 na Gazeta com Don't Anxiety. Continue votando, participando aí, boa sorte. 8h42.
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0: Prima Gazeta. Votou, participou, ainda não? Bora! Temos aquela delícia toda, dois vouchers de rodízio de pizza para consumir na Casa da Pizza da General Melo, Music Bar, que fica na Beira Rio, ou então lá na Casa da Pizza da Avenida das Torres. Belezinha! O WhatsApp para votar é o 99987-2045, música 1, Bia Frazo, Imperfeita, 2, com Dolce & Zaire, e 3, Saudade Estranha, Murilo Ruf. Resultado já já. Continue votando, participe aí, boa sorte pra você.
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3: Muito bem, de volta, pessoal, 8h54, bom dia.

0: Quem tá levando aqui dois vouchers de rodízio de pizza para consumir na Casa da Pizza é a amiga Andréia Costa Marques de Amorim, bairro Serra Azul 2, telefone é o 99281, final 16. Parabéns, Andréia Costa Marques de Amorim, bairro Serra Azul 2. E a mais votada, pessoal, vencendo Tiratema. Música 3.
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0: Gazeta 8h59, bom dia!
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0: Minha amiga Maria Clara!
4: Bom dia. Maria Clara, tá fazendo mimoso. Bom feriado pra nós, né? Quintou. Mandando pra nossa família na Fazenda Mimoso, na minha família, também pra Afonso. Mandou um lambadão aí do Velson. Hoje, quarta e são. Diguinho Silva, ô Diguinho Silva, tá na Gazeta, tá legal.
0: E Maria Clara, Everaldo também tá afim de uma música do Real Som. Ô, Everaldo, bom dia, meu amigo.
5: Bom dia, Quinto, tá na Gazeta, tá legal. E aí, Naldinho, grande abraço. Maior audiência aqui de Mato Grosso, Naldinho Ferreto.
0: E, muito
5: grande
0: obrigado,
5: abraço,
0: Everaldo.
5: Aí, Naldinho. Valeu. Aqui é Everaldo, da Voz Escolar de VG. Manda um abraço também para o Laranja aqui do Mercado Bom Gosto aqui.
0: Bom trabalho aí,
5: Glória 1. Tamo ligado na Gazeta. Tá na Gazeta? Tá legal. Manda uma música do Real Som aí, Naldinho. Ninguém gosta mais de mim.
0: Agora,
5: valeu, Naldinho. Grande abraço aí.

0: bom dia, bom dia. Clássico dos Titãs aqui na Gazeta Bela Epitávio. Real som, ninguém gosta mais de mim. Cleber e Cauã, mil adjetivos. Também Murilo Ruf lá no início, vencendo o Tiratema, hein? Saudade estranha, 9:06. Bom dia, seja bem-vindo, seja bem-vinda. Amanhã de quinta-feira, feriado de Corpus Christi, hoje 4 de junho de 2026. E vamos destacar o WhatsApp, o alô, alô dos amigos e amigas. Alô. Pelo 99872045, manda. Bom dia, Naldinho. Manda bom dia a todas as pessoas da Barra do Aricá. Um abraço para os meus compadres e comadres, a Marlene, Vânia, Nalva, Abigail, Adailce, Josinha, Jaqueline, Emerson, Hélio, Edmilson, Leandro, Joilson, Serginho e o Romualdo, é o grande Marquinhos. Abraço a todos aí. Bom dia, amigo Naldinho. Tudo bem? Tudo jóia? É Eduarda Leite passando para desejar uma excelente quinta-feira, feriado de Corpus Christi. Toca Leonardo e ofereço aos meus amigos, familiares, em especial aos meus filhos Benedito, Laura e Josiane, meus netos, para o Alan e o meu esposo José Bueno. Muito obrigado, Eduarda Leite. Bom dia, Genilson Amorim, bairro Carumbé. Já ansioso, né? Querendo abrir aquela gelada. Ei, Genilson! Abraço, meu amigo. Seja bem-vindo aqui ao nosso Bom Dia Gazeta. Elisângela.
1: Bom dia, Brasil. Feriado maravilhoso para nós, com muito amor no coração, amor ao próximo, né?
0: Tá faltando para muita gente, né, amiga?
1: Elisângela Timão, da Copa Mil.
0: Valeu, obrigado, Elisângela Timão. Alô, Copa Mil. Regina, bom dia.
2: Bom dia, Naldinho. Que é Regina do Taquaral. Manda um alô pro pessoal lá do sítio Boa Vista e lá do sítio Oito Irmãos, pro seu Dorico e tal.
0: Abraço a todos aí.
2: Tá legal.
0: Valeu, minha amiga. Querida Sila, bom dia.
3: Um dia abençoado, dia de Corpus Christi. Que Deus te abençoe, que Deus te ilumine no seu trabalho e chuva de bênção.
0: Você também, Sila, muito obrigado.
3: Manda um alô aí pra mim, pro meu esposo Louro. Meu amigo, eu gostaria de ver a música do Eduardo Costa. Jesus é caipira, você manda essa aí pra nós, meu amigo. Tamo aqui curtindo o feriadão, aqui na chácara. Nós espera você o dia pra gente tomar um cafezinho com nós e ao passar o dia com nós aqui, você e sua esposa.
0: Obrigado,
3: seja bem-vindo e seja convidado. Tá bom, meu amigo? Tá na Gazeta, Naldinho, tá legal.
0: Ô, Sila, daqui a pouquinho a gente toca Eduardo Costa pra você, tá bom? Ó, você, o seu maridão, Lorival, são pessoas muito queridas, viu? Deus abençoe o casal aí. Aquele abraço!

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1: 25 graus.
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0: Alô, Márcio Coelho, diz aí, amigão.
1: Bom dia, Naldinho Ferreto. Bom dia, ouvintes da Rádio Gazeta. Quem tá falando é o Márcio Coelho, o motorista da Vepar Transportes. Então, Naldinho, tamo aí de folga aí, fazendo um extra aí no aplicativo, contigo, ouvindo a rádio nesse momento.
0: Valeu.
1: Me pediu uma música aí, Naldinho, se for possível aí. A música de Gino Vanelli. Hurts to be in love.
0: Essa se for é possível. Bonita,
1: eu agradeço pra todos os ouvintes da rádio aí, né?
0: Valeu.
1: E pra todos os meus amigos aí do transporte coletivo e rodoviário aí. E tá na Gazeta, tá legal.
0: Abraço, amigo.

0: Gazeta Express, mais uma edição, e FMT abre inscrições para 140 vagas de cursos técnicos em 4 áreas distintas. 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O Instituto Federal de Mato Grosso está com inscrições abertas para 140 vagas em cursos técnicos gratuitos no Campus Cuiabá. As oportunidades são destinadas a pessoas que já concluíram o ensino médio e buscam qualificação profissional. As inscrições são gratuitas e devem ser realizadas exclusivamente pela internet, por meio do site ifmt.edu.br, até o dia 28 de junho. Para concorrer, o candidato precisa ter o ensino médio completo ou apresentar o comprovante de conclusão até o período da matrícula. Caso o número de candidatos inscritos supere o total de vagas disponíveis, a seleção será definida por meio de um sorteio público, agendado para o dia 27 de julho, com transmissão ao vivo pelo canal oficial do IFMT no YouTube. Cada um dos 4 cursos ofertados disponibiliza 35 vagas. O processo seletivo reserva 60% das vagas para estudantes que cursaram integralmente o ensino médio em escolas públicas. As aulas serão ministradas no período noturno, com duração total de 3 semestres. Da redação de Thalita Rocha para o Gazeta Express.
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5: É o Tom.

Tá na Gazeta, tá legal. Que saudade, um dos maiores sucessos do Raça Negra. Curtiu aí? Jeito Felino, também a rapaziada do Real. São tudo a ver com a nossa quinta, com o nosso feriado, né? Cola teu corpo no meu. Manhã de quinta, 4 de junho, como é que tá seu feriado? Tudo bem por aí? Tá curtindo de montão? Coisa boa. Tá trabalhando? Ah, assim como eu? Então, bom trabalho pra você também, né? Muita saúde acima de tudo. 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
1: Assim como na Copa do Mundo anterior no Brasil, a Copa do Mundo 1954, realizada na Suíça, não teve como campeã a seleção considerada melhor, a Hungria de Puskás. De forma surpreendente, a Alemanha derrotou a Hungria na final no chamado Milagre de Berna. A Copa do Mundo 1954 foi a primeira a ter cobertura pela televisão e foram cunhadas

0: moedas comemorativas do evento. No Mundial de 54, o Brasil passou a usar o famoso uniforme com camisa amarela e calção azul. Anteriormente, o uniforme era de camisa branca e o calção azul, usado desde 1919. A troca foi motivada pelo trauma da derrota do Brasil na final da Copa do Mundo de 1950.
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5: Gazeta 954, alô grande Conrado, tá lá ao lado dos amigos, né? No Novo Paraíso, Thiago, Leandro e o DJ Emerson. Muito obrigado pela sintonia, valeu pessoal. 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
0: Bom dia, Eliana Leber.
2: Bom dia, Naldinho. Aqui é Eliana Leber. Naldinho, hoje é meu aniversário, é feriado. Estamos todo mundo reunido aqui na casa da minha mãe para comemorar meu aniversário. Aí eu gostaria que você mandasse uma música para mim de Gustavo Lima, Olha para o Retrovisor. E gostaria também de parabenizar a todos que faz aniversário aí nesse dia. Um grande abraço aí para você, para todos os ouvintes, para toda a equipe da Gazeta.
0: Muito obrigada, Naldinho. É nóis. Valeu, minha amiga. Eliana Leber, família em festa, né? Hoje é aniversário da amiga Eliana. Aquele abraço da equipe Gazeta. Que Deus abençoe muito a sua vida. Parabéns.
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0: especialmente para a querida Eliana Lever fazendo aniversário hoje, tá lá ao lado da família, coisa boa. E ó, por falar em Eliana Lever, a Bernadette Rita Sampaio tá aqui parabenizando a Eliana também, né? É a tia da Eliana Lever. Ô, Bernadette, muito obrigado pela participação. Receba aí todo o carinho da sua tia também, viu, minha amiga? E é Eliana Lever. É a tia Bernadette Rita Sampaio, desejando um feliz aniversário para você também, minha amiga. Bom dia, a Esther lá no residencial Nicobaracá, tá ligadinha na Gazeta, tem mais.
1: Olá, Nadinho, bom dia.
0: Bom dia.
1: É o Orivaldo.
0: É o Orivaldo.
1: Olha o caminho. Tô já na rua já.
0: Bom trabalho, meu amigo.
1: Feriadão, né?
0: Pois é.
1: Mas hoje eu trabalho. Trabalho agora no motorhome e trabalho à noite também.
0: Bom trabalho pra você, muita saúde, Orivaldo.
1: Tá legal.
0: Valeu, amigão.
2: Bom dia, meu amigo Naldinho. Aqui é o Anderson da parte operacional da SPS Caribus. Aqui eu curto esse dia maravilhoso na presença da melhor rádio do Brasil. Naldinho, manda um abraço especial. Olha a minha esposa Edilza aqui que tá na audiência aqui, ó. Manda uma bilionária pra ela aí. Manda um abraço também a todo o transporte coletivo, especial os motoristas da SPS Caribus lá. E manda um abraço especial ao meu sogro Chula, lá da comunidade.
0: Opa,
2: Capoeirinha, porque tá
0: prazer. Abraço! Tá,
2: legal.
0: Valeu, Davine Carvalho, bom dia.
3: Bom dia, meu querido Naldinho. Aqui é Davine Carvalho. Tô passando para desejar uma ótima quinta-feira de feriado para todos. Eu gostaria muito de ouvir a música Homem Chora Sim com Éder Brito e Samuel e oferecer para todos. Tá na Gazeta? Tá legal.
0: Aquele abraço, muito obrigado pela participação. Zildir Amorim também tá ligadinha, desejando aqui um bom feriado a todos. Para você também, viu, minha amiga Zildir Amorim lá do Pedra 90. Alô, Pedra 90!
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0: 27 graus.
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0: Gazeta 10 e 14, ela está de volta.
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0: do Nando Moreno com Rio Negro e Solimões e a música do dia.
2: Nando Moreno.

Fernando Moreno com Rio Negro e Solimões e a música do dia, Chapeludo.

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4: Thales Lessa, ao lado da dupla Diego e Vitor Hugo, que pena. Tiaguinho, pensamentos intrusivos e a nova do Tiaguinho. E ainda o chapéu do Nando Moreno, participação da dupla Rio Negro e Solimões, a música do dia aqui na Gazeta, hein? 10h22 é feriado de Corpus Christi. Tem gente que vai emendar tudo, tô sabendo, e voltar ao trabalho só na próxima segunda-feira. Ah, se a gente pudesse. Mas quem conseguiu só um dia tem que agradecer também. É, muitos amigos e amigas estão trabalhando nesta quinta. Um ótimo dia a todos aqui na melhor sintonia. Daqui a pouco, tá sabendo? 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Música.

Mais uma edição do Gazeta Express. Cuiabá realizará mutirão de cirurgias reparadoras para vítimas de queimaduras elétricas. Gazeta Express. A Secretaria Municipal de Saúde e Empresa Cuiabana de Saúde Pública realizarão nos dias 6 e 7 de junho o segundo mutirão de queimados no Hospital Municipal de Cuiabá, HMC. A iniciativa coloca a capital mato-grossense como a única cidade do Brasil com campanha especializada em cirurgias reparadoras para vítimas de queimaduras elétricas decorrentes de acidentes de trabalho. O evento contará com apoio estratégico da Sociedade Brasileira de Queimaduras, da Sociedade Brasileira de Cirurgia Plástica e do Conselho Regional de Medicina. Juntas, as instituições mobilizarão equipes de alta performance para atender pacientes que sofrem há anos com dores, limitações físicas e retrações na pele causadas pelas lesões. No total, serão disponibilizadas 20 vagas para os procedimentos cirúrgicos. Os interessados em passar pela triagem médica obrigatória devem comparecer ao ambulatório do HMC em qualquer terça-feira do mês de junho, das 13 às 17 horas. O hospital está localizado na rua Orivaldo de Souza, sem número, no bairro Ribeirão do Lipa. Da redação de Thalita Rocha para o Gazeta Express.

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0: E de volta, pessoal, Gazeta 10h34.

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2: Segura, peão, Gazeta sempre agita, sempre anima a moçada, né? Bora com tudo! A primeira edição de hoje tem aquela saudade toda com Daniel, Danilo e Davi, ainda Chitãozinho e Chororó.
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0: Segura, Peão Gazeta, 10h40, bom dia.
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belíssima recordação, hein? Ah, segura peão, fechamos bem demais com a mais bonita das noites, Chitãozinho e Chororó. Antes, atual sucesso de Danilo e Davi, Não Mexe Nas Minhas Gavetas, e mais uma saudade daquelas, Não Empurra Não, do início aqui do Segura Peão Gazeta com o cantor Daniel. É apenas a primeira edição de hoje, hein, pessoal? Música.

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4: É Gazeta 10:54, bom dia.
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4: Vamos ao nosso momento tão especial, tão aguardado toda terça e quinta dentro do Bom Dia Gazeta, hein? 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Já já tem ela por aqui, Darlin Rodrigues, 3 da tarde, John Schumansky, 8 da noite, o Max William. Eu volto amanhã pra curtir a sexta com os amigos e amigas. Até lá, valeu!
6: Vocês precisam admitir alguma coisa.

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0: gente, bom dia! Tá show, bom dia pra você ligado aqui na Gazeta. Bom dia. A partir de agora, mais uma edição do nosso Show Business de todos os dias aqui na Gazeta. Hoje é feriado, né? Hoje tem muita música pra tocar pra você, ouvinte legal. Quinta-feira, 4 de junho, feriador. Que feriador aí? Não, mentira. Aqui até que nem feriador muito não, entendeu? Não, aqui não feriador não. Eu tô aqui normalmente no rala, como todo dia. Mas pra você que tá feriando aí, bom feriado. Eu faço companhia com gosto, com alegria. A partir de agora, agradecendo a Deus mais uma vez a oportunidade de estar aqui falando pra você, mesmo sendo feriado. A gente vem meio pé da vida, sabe? Depois anima. No decorrer, anima. Simbora.
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0: Mais um show business aqui na Gazeta FM com muita música na quinta-feira, 4 de junho de 2026. Uma excelente quinta-feira pra você, um bom feriado. Você que tá feriando, eu já tô conectada aqui no WhatsApp da rádio, viu? Sim, tô conectada aqui. Tô esperando você aqui. Como é que tá? Aí, como é que tá? Tá tudo bem? Como é que você tá curtindo aí o seu feriado? Manda pra mim aqui no WhatsApp, me conta se você tá feriando, se tá dando uma limpada na casa hoje, né? Me conta se você tá lavando uma roupa, como é que você tá feriando hoje? Tem muita gente trabalhando normalmente, né? Assim como eu. Então, você, como é que você tá? Tá trabalhando hoje? O que é que você faz? Pessoal dos aplicativos, os meninos motoristas de ônibus, esses eu sei que estão comigo todo dia, né? Esses eu sei que independe se é feriado, se não é, mas me conta aqui, eu quero saber, tá bom? Eu quero saber, me conta aqui, onde é que você tá ligado, ligada na Gazeta? E atenção, vamos ao nosso informativo. Aviões e caminhões do tráfico vão a leilão em Mato Grosso. Serão 33 lotes com lances no valor de R$ 912 a R$ 133 mil a serem leiloados entre o dia 23 e 26 de junho. Aeronaves, motocicletas, caminhões, carros apreendidos em ações de repressão ao tráfico de drogas em Mato Grosso serão leiloados virtualmente entre os dias 23 e 26 de junho. O leilão é organizado pela Secretaria Nacional de Políticas sobre Drogas e Gestão de Ativos, o SENAD, e contará com 33 lotes, cujos lances iniciais variam entre R$ 912 a R$ 133 mil. Entre os itens disponíveis estão duas aeronaves, um avião Embraer EMB 810C Seneca 2 e a sucata de uma aeronave Cessna Aircraft 210F. Os lances iniciais para as aeronaves variam entre 133 mil a 4 mil reais. Também serão leiloadas motocicletas dos modelos Honda XRE, CG150, CRF e Yamaha, além de veículos como Renault Sandero, Toyota Hilux, Volkswagen Gol, Volkswagen Saveiro e também Mercedes-Benz e ainda um caminhão. Os veículos estão distribuídos em diferentes cidades do estado, foram apreendidos durante operações de combate ao tráfico de drogas. E os lances para os automóveis variam entre 912 e 40 mil reais. Então tá aí, os interessados deverão realizar o cadastro prévio na plataforma responsável por esse leilão. Tá aí, ó, aviões e caminhões do tráfico vão a leilão em Mato Grosso. 11h26, bom dia pra você, bom feriado.
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1: Hora certa, 11h33. Bom dia pra você.
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que beleza. Três músicas uma atrás da outra. Sabe quem o Topo Giz preparou pra gente escutar no feriado agora nessa hora? Então, o grupo Calcinha Preta. Atual formação da banda Calcinha Preta, banda sergipana. Conta com cinco vocalistas. Tem o Daniel Dial, o Bel Oliver, o Hara Havik, Mika Rodrigues e também o Marlos Viana, né? O Marlos é aquele cabeludo bonito, né? O grupo de forró eletrônico está celebrando 30 anos de carreira. Eles estão comemorando, não é, os 30 anos de carreira com a turnê A Voz do São João, né? A cantora Silvânia Aquino deixou os vocais do Calcinha Preta, iniciou agora um projeto. Inclusive, a gente tem tocado uma música da Silvânia, Silvânia Aquino, inclusive com o Safadão. A gente tem tocado essa música, entrou na programação essa semana. E a Silvânia Aquino era vocalista também do Calcinha Preta e saiu agora. Estão só os rapazes, né? Os cinco vocalistas. 30 anos de história do Calcinha Preta, gente, eu adoro esse estilo. Acho tão bacana esse estilo, eu esqueci o nome desse estilo do Calcinha Preta. Mas é um estilo tão legal, né? É forró, eu acho, né? O nome do estilo, acho que é forró mesmo. Eu adoro esse som, né, que eles fazem pro lado de lá, né? É bom mesmo. Vamos ouvir, então, a primeira, Você Não Vale Nada, foi tema de novela, inclusive, essa. A segunda, Como Fui Me Apaixonar, que é boa também. E Bom Demais, que uma versão com o Rodrigo Teaser, inclusive, que é um dos caras que melhor fazem o cover do Michael Jackson, né? Na terceira música, então, vem o Rodrigo Teaser aí com a música Bom Demais. Ele é um dos melhores covers do Michael Jackson, inclusive muito reconhecido pela família do Michael Jackson, na terceira música. Vamos ouvir Calcinha Preta, então, na super sequência. Super.

0: Mais uma super sequência então, Calcinha Preta aqui na Gazeta FM, tá na Gazeta, tá legal. 13 minutos pra meio-dia.
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9: Gazeta FM, olha a hora, 4 minutos para

0: um show business aqui na Gazeta FM, meio-dia e seis, hora do almoço. Obrigado pelo carinho da companhia, você ligado, ligado aqui. A Carol Dickmann, que tá fazendo o filme A Viagem, né? Ela é a Diná no filme, até cortou o cabelo por causa disso, né? Ela tá internada, né? Postou ontem direto do hospital, na publicação, falou que tá internada depois de receber um diagnóstico de infecção no rim esquerdo. Aí ela falou, nossa, já tava avançado. Eu tô tendo que tomar antibiótico na veia, já tem 3 dias que eu tô internada. A Carolina Dickmann tá fazendo o filme A Viagem, né? Em breve, lembra da novela Viagem? Então, agora tá sendo rodado o filme A Viagem. A Carolina Dickmann é a Diná no filme, né? Em breve, em cartaz. Vamos no intervalinho, daqui a pouco tem mais música pra você. Ótima hora do almoço, obrigado pela audiência, viu? Faz companhia. Tá almoçando? Vou almoçar mais tarde hoje. Feriadinho, tem muita gente já almoçando com a rádio ligada aqui na Gazeta, né? Mas tem muita gente que acaba almoçando mais tarde hoje, é feriado, né? Se você já estiver almoçando aí, eu faço companhia com gosto, com alegria, viu? Ótima hora do almoço, obrigado pela audiência.
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4: Temperatura 31 graus.
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1: Sim, ó.

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3: Hora certa, 12:33.
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3: Mais um Tira-teima aqui na Gazeta. Eu vou tocar 3 músicas agora pra você escolher aquela que você gosta mais das 3 e ganhar presente aqui na Gazeta. Ô, coisa boa! Sabe o que vem agora de presente? O rodízio da Casa da Pizza. Vai você e o seu acompanhante, se aproveita, come aquele rodízio maravilhoso. Não é só pizza, vem um monte de coisa gostosa. Bora ganhar, então, você e o seu acompanhante, aproveitar esse rodízio de pizza da Casa da Pizza, o melhor rodízio em Cuiabá. Bora ganhar? Então bora! 99987-2045. Nesse WhatsApp agora você manda o seu nome, o nome do seu bairro e de qual música você gosta mais. Deixa as 3 agora, ó. Hoje não, Israel e Rodolfo, ou é uma partida de futebol de ursinho, ou é Survive Lewis Capaldi. Vota aqui, hoje não, Israel e Rodolfo, é uma partida de futebol de ursinho ou Survive Lewis Capaldi. A mais pedida eu toco de novo e vale o rodízio para você e para o seu acompanhante na Casa da Pizza.
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3: É só votar agora, não esquece não. É só votar agora, 999-87-2045, não esquece não, é nesse WhatsApp, tá? Seu nome, nome do seu bairro e a música que eu toquei agora das 3, a que você gosta mais. 999-87-2045, aproveita que hoje é feriado, que você tá de boa, pra ganhar rodízio, pra você e pro seu acompanhante, tá bom?
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1: Gazeta FM, olha a hora, 7 minutos para 1. Mais um Tira Teima aqui na Gazeta. Atenção, você que participou agora, eu falei para você votar, foi ou não foi? Falei para você escolher aqui, ó, entre Survive, Lewis Capaldi, teve o Dilcinho também, uma partida de futebol, e teve hoje não Israel e Rodolfo. A mais pedida, eu vou tocar de novo agora, como eu prometi, não é a mais pedida? A gente toca mais uma vez para curtir de novo inteirinha. Quem ganha o rodízio de hoje é Maxilene Fernandes Oliveira, bairro Mapim VG. Maxilene Fernandes Oliveira, Mapim VG 99215, final 37. 99215, final 37. Maxilene, um beijo para você, Maxilene Fernandes Oliveira, bairro Mapim VG. Ganhou, Maxilene. Você pode passar amanhã, é sexta-feira, pode passar amanhã, mas se não der para você vir pegar o seu voucher amanhã, fica para semana que vem, tá bom, Maxilene? Você tem a semana que vem para retirar o voucher da Casa da Pizza com a Naira, tá bom, minha linda? Olha, a música vencedora tá aqui, ó.

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0: Temperatura 32 graus.
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9: Muito bem, agora é o nosso Ligação aqui na Gazeta Vinho. Hoje é feriado, é quinta-feira, 4 de junho de 2026. Feriadinho muito gostoso. Você que tá aí curtindo o feriado, eu te convido a gravar um áudio e mandar aqui na Gazeta agora, que é pra eu poder tocar a sua música. Vamos animar esse feriado. Eu acabei de almoçar, tomei um café, tô animada. Quero você comigo aqui pra gente animar o feriadão, pode ser? Grava áudio, manda pra mim pra eu tocar sua música hoje no feriadinho. Tô esperando. É feriadinho ou é feriadão?
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2: Esse é o nosso ligação aqui na Gazeta até as 3 da tarde.
3: Eduardo Seda, ele tá com a música aí de Eduardo.

0: ligação aqui na Gazeta. Tá na Gazeta, tá legal. Que beleza ter você comigo aqui no programa, viu? Seguimos juntinhos, então. Até logo mais às 3 da tarde, aqui no 99987-2045, não é? Eu falei pra você participar comigo, mandar áudio, pedir música, não é? Eu vou ali no intervalinho, viu? Rapidão. Já venho com mais música pra você ligadinho, ligadinha aqui na Gazeta. Pode gravar áudio, pode mandar, eu venho tocar sua música daqui a pouquinho aqui, ok? Já já eu venho tocar sua música aqui no Ligação, vamos dar uma paradinha só pra gente faturar, mas é pai bola. Eu já volto pra atender os seus pedidos musicais aqui na Gazeta.
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4: Hora certa, 1h32.
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4: Tá na hora de mais um Segura, peão aqui na Gazeta. Oh, hora maravilhosa! Chegada a hora aqui, gente, de ouvir o nosso Segura, peão. Vem Bruno e Marrone. Goiás é mais, essa é boa demais da conta. Vem o Murilo Huff também, uma do Gino e Geno, pra gente encerrar o nosso Segura Peão. No finalzinho do Segura Peão, ela chorou de amor, ela chorou de amor, porque que ela chorou de amor. Sabe essa do Gino e Geno? Eu canto bem demais da conta, né, gente? Tá doido, nossa senhora. Você tá doido, eu acho que não era nem pra me ser radialista, não. Eu tinha que ser cantora famosa, porque eu canto bonito demais. Aí vocês cantem comigo essa, tá? Ela chorou de amor, do que ela chorou, é do que ela chorou. É essa daí, pra encerrar o Segura Peão. Vamos então? Vamos? Vamos! Aumenta o volume!
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0: Encerrando mais um Seguro Peão, Gino e Geno. Ela chorou de amor. 1h43.
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5: A seleção brasileira já está em território norte-americano e já realizou seu primeiro treino nesta terça-feira. No domingo, o selecionado se despediu com uma goleada para cima do Panamá por 6-2. Danilo do Flamengo, que foi o primeiro a ser confirmado por Ancelotti, afirmou que vai para a Copa para jogar.
6: Jogando, estando em campo, jogando futebol, me dedicando e dando resultado, que é o mais importante. Obviamente a experiência e tudo aquilo que a gente pode ajudar extracampo, eu sei que é importante, mas não é só por isso que eu tô aqui.
5: O Brasil encara o Egito sábado às 19 horas, horário de Brasília. A Copa do Mundo começa no dia 11 com o México e África do Sul no Estádio Azteca. Weber Lima para o Momento da Copa.
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Bom feriado, gente!

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4: Esse é o nosso Ligação aqui na Gazeta. Deixa eu atender a galera que tá comigo aqui no programa agora, até as 3 da tarde. Oi,
5: Darcy.
4: Oi.
5: Sua linda.
4: Tudo
5: boa
4: bem?
5: Boa tarde, boa tarde.
4: Boa tarde, gata.
5: Feriadinho aqui na casa da irmã.
4: Que coisa
5: aqui
4: boa.
5: Na Coab Cristo Rei. Manda um alô pra nós aqui. Simone,
4: tá,
5: da Coab Cristo Rei. Beijo,
4: tá,
5: tá na Gazeta, tá legal.
4: Simone.
5: Estamos aqui tomando um negocinho gelado.
4: Aí sim.
5: Aproveitar.
4: Coisa boa, Simone.
5: Viver é diferente de estar vivo.
4: É verdade.
5: Tá na Gazeta, tá legal.
4: Um beijo, minha linda. Beijo pro pessoal aí da sua casa, pra sua irmã, pra todo mundo aí, Simone. Obrigada, minha linda, por compartilhar esse feriadinho aí comigo, então. Vi um pedaço dele, né? Oi, boa tarde.
2: Boa tarde, Darley.
4: Boa tarde.
2: Aqui é Jackson, motorista por aplicativo.
4: Oi, Jackson.
2: Gostaria de ouvir a música Processo Delicado, de Hugo Henrique e Ana Castela.
4: Não tem.
2: Tenha uma ótima tarde, um ótimo feriado a todos.
4: Tá bom, querido. Eu vou passar essa pro topo.

0: Gigi, processo delicado. Já escutei essa música, é bonitinha, é do Hugo Pena com Ana Castela. Vou passar pro Topo Gigi, pode deixar. Tá bom, querido? Falar pra ele baixar aqui. Oi, boa tarde.
1: Toca pra nós aí. Toca, toca, DJ. Toca pra mim uma lambada. Ou Se Ainda Existe Amor, Os Maninhos. Ou então, Eu Estou Mandando Esse Áudio de Epítolo. Um beijo.
0: Tá bom, minha linda. Nossa, faz tempo que a gente não escuta essa do áudio, né, Adriana? Eu tô mandando esse áudio pra dizer que não dá mais. Essa música é bonita, essa música do áudio do Diego e Victor Hugo. Nossa, eu gostava de cantar essa música. Meu Deus do céu, vou tocar, Adriana.

0: foi Victor Hugo, Adriana, você só pede música bonita. Adriana, você pede as músicas que eu gosto de cantar? Dá vontade de eu abrir microfone e cantar. Eu nem sou cantora. Ai, ai, oi, boa tarde.
1: Boa tarde, Dália. Aqui
0: boa é o Ataíde
1: Dias.
0: Boa Ataíde.
1: Aplicativo, positiva.
0: E aí, pose?
1: Estamos aqui encerrando o serviço por enquanto,
0: tá,
1: mas tarde nós voltaremos de volta ativa.
0: Aí dá uma descansadinha.
1: Consegue?
0: Prossegue.
1: Um abraço aí, manda um louvor pra nós aí, do Rufino aí pra nós aí.
0: Tá bom, Ataíde. Tá bom, querido?
1: Um abraço aí, tá na Gazeta, tá legal e tudo bom.
0: Valeu, Ataíde. Ataíde, eu acho que Rufino eu não vou ter não, querido. Esse daí que você falou não tem não, aqui agora não. Tá, mas ó, bom descanso pra você, eu ia dar uma descansadinha, né? Isso aí, uma descansadinha. Bom também, pra depois voltar mais tarde no aplicativo, Ataíde. Bom descanso.
2: Alô, Dani.
0: Oi, boa tarde.
2: Eu sou o Conrado aqui do bairro.
0: Fala, Conrado.
2: Todo dia na audiência da Gazeta
0: FM. Tá certo, coisa boa.
2: E nós aqui gostaríamos de ouvir Henrique Juliano, seja ex, manda pra nós a idade.
0: Tá na
2: Gazeta? Tá legal.
0: Beleza, querido Conrado, bom trabalho pra você e bom feriado. Tá trabalhando ou tá feriando, Conrado? Oi?
3: Oi, Dani.
0: Oi. Boa tarde, tudo bem? Boa tarde.
3: Toca pra nós. D-A-S-O.
0: Ottawa.
3: Por gentileza, para animar um pouquinho a tarde desse feriadão, tá parada a cidade.
0: Tá parada.
3: Obrigada.
0: Tá bom, minha linda. Feriado, né? Tá, dá uma paradinha mesmo, as pessoas descansando, né? O Vitor Hugo também tá comigo. Oi, Vitor Hugo.
4: Boa tarde, Vitor Hugo. Manda um abraço pra nós aí, Siqueira, Marovaldo, pro Chiquinho, pro Enzo, pra minha mãe Chico Tichucal, pro Rodrigo, pra Dalila. Para todos nós, transporte coletivo, os APPs da Vasco, Cabeção, Latão. Estou aqui na 206 hoje, tá? Próximo da Gazeta. Manda para nós o Zezé de Camargo Acústica aí que tá na Gazeta, tá legal, tudo de bom.
0: Valeu, Vitor Hugo. Vitor Hugo é mesmo, né? 206, se não me engano, ele passa aqui atrás da Gazeta, né? O que você tá hoje. Que legal. Você pediu uma do Zezé de Camargo, foi? Não escutei o nome da música, tenho que escutar de novo o áudio. Oi, quem tá comigo? Boa tarde.
5: Boa tarde, Dália. Tem Joraci aqui no Itamaraty. Toca Scott Som pra mim, Dália.
0: Scott Som, minha linda.
5: Nossa história.
0: Nossa história.
5: Eu amo esse lambadão. Uhum. Por favor, toca pra mim.
0: Tá bom, beijo, minha linda.
5: Tá na Gazeta, tá legal.
0: Beleza, beijão pra você. Nossa história do Scott Som, cadê? Tá aqui. Vamos ouvir. Juraci pra você então, tá bom? Scott Som, nossa história.

0: Amiga, estamos aqui na Gazeta Esportes, aqui na Gazeta. Nossa história.
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0: 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Oi, boa tarde.
2: Boa tarde,
0: sua linda.
2: Boa tarde. É Lidiane, motorista da mineradora Chimbuba.
0: Oi, Lidiane.
2: Estamos aqui nessa tarde, ouvindo a programação. No puxa do minério pro padrão.
0: Oh.
2: Bora, acelera.
0: Coisa boa, Lidiane.
2: Graças a Deus. Daqui a pouco a gente encerra o plantão, vamos pra casa tomar aquele suquinho da confusão.
0: Aí eu vi.
2: Já pode, parceiro, fala com nós.
0: Já pode, Lidiane.
2: Com o Eduardo Costa pra nós aí, ou o Nando Moreno.
0: Nando Moreno, então. Eduardo Costa, eu toquei já aqui. Eu vou tocando o Nando Moreno pra você. Ai, vai, peraí, Lidiane. Vou ter que sair pra faturar. Menina, na hora que fica bom, eu tenho que sair ali, ó. Vou dar uma saidinha, Lidiane, faturar aqui, minha linda. Daqui a pouco, dando tempo, eu toco pra você. Mando o Nando Moreno, tá bom? Bom trabalho aí. Boa folga, hora que você parar, viu, Lidiane? E já pode desde cedo, menina. Ixi Maria. Já pode tomar uma geladinha desde cedo hoje. Beijo pra você.
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1: 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Feriador aqui, hein, feriador? Ó, feriador pra você, ouvinte legal. Agora o Cleiton Romário, Zé Neto e Cristiano não namora.

Essa música já foi pedida, acho que foi a Lidiane que pediu. A Lidiane pediu uma do Nando Moreno e a música do dia hoje, Lidiane. Nando Moreno com o Rio Negro e Solimões e o Chapeludo.

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1: 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Tá na hora de mais uma Super Sequência aqui na Gazeta. Pra esse momento tem capital inicial. O Tapo Juju preparou o capital pra gente ouvir agora.

primeira. A primeira, tempo perdido. A segunda, quatro vezes você. E primeiros erros do Kiko Zambianchi, só que na voz do Dinho e Companhia Limitada. É o Capital Inicial agora aqui na Gazeta. Que delícia de super sequência pra gente curtir aqui no feriado. Nossa, que delícia. Vamos ouvir? Aumenta o volume e curtir comigo então, viu? Bora curtir essa super sequência dos anos 80, 90, 2000, 2000 e pouco. Capital Inicial é sempre muito atual, não é? Capital Inicial aqui. Super sequência.

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4: Gazeta FM, 10 minutos para as 3.

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0: muito boa tarde, salve, salve Cuiabá, alô Várzea Grande, alô você do nosso querido estado de Mato Grosso, de todo o Brasil, de todo o planeta, João Chimansky por aqui no microfone, eu topo o Gigi mandando bala na programação.
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0: Os lançamentos, as novidades, as melhores do flashback, a sua participação e muito mais em grande tarde, feriado, quinta-feira, galera. Alex Galdino.

0: Estamos conectados aqui na Gazeta FM até as 5 da tarde com os lançamentos, a nossa mistura de ritmos, os flashbacks também, música boa rolando. Pra galera conferirmos aqui, ignora Felipe Rodrigo, Cogumelo Plutão, Alex Gaudino lá em cima, Destination Calabria. Maravilha, galera, quintou quinta-feira, 4 de junho de 2026. Uma boa tarde a você. Alô, galera. Pessoal, os sobreviventes da véspera do feriado aí. Aquele abraço aí pra todo mundo. Boa recuperação aí pra você, viu? É isso aí. Muita água, né, meu amigo? Limãozinho. Isso aí. Bom, falando sério agora, hoje dia de Corpus Christi. É uma solenidade da Igreja Católica dedicada a celebrar o sacramento da Eucaristia. Pra você que não sabia, né? E representa aí a presença real do corpo e do sangue de Jesus Cristo no pão e no vinho. A expressão vem do latim e significa literalmente corpo de Cristo. Ocorre sempre em uma quinta-feira, exatamente 60 dias após o domingo da Páscoa. Acontece logo após o domingo dedicado à Santíssima Trindade e os fiéis confeccionam quilômetros de tapetes nas ruas usando serragem, sal, borra de café e flores. Temos aí as procissões também, o padre caminha, né, sobre esses tapetes carregando o ostensório com a hóstia sagrada, simbolizando Cristo caminhando com o povo. Muito bem. Inclusive Jesus disse, né? Fazer isto em memória de mim, lá na última ceia. Muito bem. É isso aí. Corpus Christi. Viva Jesus. E que Deus abençoe a todos nós. A nossa amiga Clarice de Pinho do Concil. Excelente fim de tarde aí pra você também, querida. Fica na paz do Senhor Jesus Cristo, diz ela. Beijos de luz, tudo posso naquele que me fortalece. É isso aí, amém, amém, amém. Aô, potência.
1: Aô, potência.
0: O nosso amigo Igor Antônio tá animado lá no feriado, ó.
2: Salve, salve, Joe. Olha o flashback tocando. Vambora, galera. Tira o pé do chão. Vambora, Joe. Fala,
0: gente,
2: legal!
0: Aí, beleza, Igor Antônio aí. Cadê o bolinho de chuva, meu amigo? Nosso amigo Johnny lá do São Mateus tá animado também, né?
3: Fala comigo, bebê. Fala comigo, John. Agora eu vou emendar, John. Quinta, sexta, sábado e domingo só no bolinho, John. Isso. Valeu, aqui no São Mateus, só da Gazeta, aqui é Johnny.
0: Valeu, Johnny, vai devagar aí, meu amigo. Faz o seguinte, né? Toma umas 5 por mim aí, viu? Que ontem eu já fui nelas, né? Um abraço. Nosso amigo Vitor Hugo na rodagem.
4: Boa tarde, João. Vitor Hugo por cá. Manda um abraço pra nós aí, Siqueira, Mário Valdo, pro Rodrigo, pra Dalila, pro Armando, Zé Roberto, pro Robertinho, pra minha mãe Chica de Jucal, pro Sabe Peixe Palhavas, Cabeção Latão, pro Figueiredo, Ezequiel e Reis, lá da Caribus Transporte. Manda pra nós o subir do Bolsonaro, hein? Tamo aqui na linha 206, sobrevivente do Beta do Feriado. Tá na Gazeta, tá legal. Tudo de bom!
0: Tudo de bom! Beleza. Um abraço pro pessoal que tá lá comendo um peixinho.

Lanchonete, vendo a foto aqui, é um peixinho frito. É, pessoal lá do Mapim, né? Diz aqui a minha mãe, a Aidir, né? Minha mãe Aidir, o esposo dela, o Emerson e eu, e Lara Nígia, lá no Mapim, curtindo a gente, muito obrigado aí. Um abraço pra vocês, o pessoal tá lá, saboreando um peixinho, né? É belíssima reflexão sobre Corpus Christi, diz ela aqui. Obrigado, querida. Isso aí, a gente tem que explicar aqui o significado, é importante, né? Pra galera que não sabe, né? A gente explica aqui o significado do feriado, dos feriados. Muito bem. É isso aí. E tamo junto na Gazeta FM, galera. 99872045. Seu áudio rolando, seu alô, seu toque de boa tarde, nesta quinta-feira, 4 de junho, para muitos um feriadão, né? Galera que vai emendar aí, curtindo aí um super feriadão aí. Aquele abraço e a gente volta com o Tira Teima, já já você participando, concorrendo a prêmio aqui na Gazeta FM. Tamo junto, muito obrigado, tá na Gazeta, tá legal.

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2: A seleção brasileira já realiza treinos em solo norte-americano e nesta quarta-feira teve o Community Day, um dia em que a FIFA abre para a comunidade local os treinos das seleções. O técnico Carlo Ancelotti falou da atuação do Brasil na goleada contra o Panamá por 6-2. No segundo tempo, os reservas marcaram 4 gols, o que colocou dúvidas na cabeça do treinador italiano.
3: Sim, passa por a minha cabeça a possibilidade de mudar a equipe, de mudar a estratégia. Eu acho que o jogo da segunda parte mete mais dúvida. Isto para mim é bom, é importante ter dúvida positiva. A verdade é que o jogo da segunda parte me mete mais dúvida. Isto é muito bom.
2: O Haiti, adversário do Brasil, no dia 19, na Filadélfia, às 9:30 da noite, realizou um amistoso antes da Copa do Mundo e atropelou a Nova Zelândia por 4-0. Weber Lima para o Momento da Copa.
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6: 33 graus em Cuiabá.
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4: Legal, vamos ao Tira Teima. Para você participar é muito fácil. Só você mandar mensagem aqui para o nosso WhatsApp, que é o 9987

9987-2045, se preferir. Muito bem. Coloque lá na mensagem o seu nome completo, o seu bairro, indicando também a sua preferida, a música 1, a 2 ou a 3. A 1 é Champagne com o Menos é Mais. A 2, BTS Swim. E a 3, Vagabundo com Os Maninhos. E aí, 1, 2 ou 3, a melhor toca de novo. Você concorrendo aqui a 2 rodízios da Casa da Pizza General Melo, Casa da Pizza Music Bar ou Casa da Pizza Torres. O ganhador escolhe uma delas, hein? Tá valendo então, boa sorte pra você. Vamos lá! Yeah.

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Boa, tá aí os maninhos. O lambadão aqui no Tiratema. BTS Swim. Champanhe, Grupo Menos é Mais. Obrigado aí pelas participações, a você que mandou a sua mensagem. Valeu, boa sorte daqui a pouco. É, vamos sortear aqui dois rodízios da Casa da Pizza. É você, mais um acompanhante à sua escolha no rodízio da

0: casa da pizza, hein? Tudo de bom, galera? Faltando 15 minutos para as 4. Tamo junto, tá na Gazeta.
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2: 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E a temperatura?
0: 32 graus.
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6: Bora, galera, com o resultado aqui do Tirateima. Será que foi você que ganhou aqui os dois rodízios da Casa da Pizza General Melo, Casa da Pizza Music Bar ou Casa da Pizza Torres? Vamos conferir, hein? Quem fatura é Iraci Queiroz, do Dr. Fábio Leite. É a Iraci Queiroz lá do Dr. Fábio, 9270, final 94, faturando hoje os rodízios da Casa da Pizza, hein? Obrigado a todos aí pelas participações. Fique ligado a qualquer momento, mais uma edição aí do Tirateima ao longo da programação aí. Muito bem. Champanhe Menos é Mais, Swim, BTS, Vagabundos Maninhos, eis a nossa melhor de três aqui no...
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0: Os maninhos!
1: Alô, alô!
0: 99872045, a participação do ouvinte aqui na Gazeta FM. Vamos lá, nossa amiga Adriana Brito do Parque das Nações. Oi, Adri!
2: Oi, João! Buenas tardes, amigo!
0: Buenas.
2: Toca pra nós aí, João! A Melô do Pica-Pau, na versão original, pra dar uma animada nesse feriadão.
0: Bora.
2: Beijo!
0: Valeu, um abraço aí! Senhoras e senhores, 1984, a galera, só no passinho agora, Ruth Baker from Space, a Melô do Pica-Pau.
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0: Pica-pau aqui. Boa, boa. O nosso amigo Admilson da Eletrônica gosta dessa também, né? Alô, Admilson, só na ressaca aí. Valeu, Adriana, Adriana Brito aí. Buenas tardes, saludos adelante. O nosso amigo Conrado lá do Novo Paraíso também, todo o pessoal lá ligado na Gazeta FM. A Brenda Cordeiro lá do Praeiro, Ulisses lá do Nico Baracate, a Jacilda lá no Altos do Parque 1, muito bem. A Laís lá no Nova Vazia Grande, participando conosco, né? O nosso amigo Márcio Coelho.
1: Boa tarde, John. Boa tarde, ouvintes da Rádio Gazeta. Quem tá falando é o Márcio Coelho, motorista da Vepar Transporte. Então, John, estamos aqui no aplicativo, aqui fazendo um extra, né? Ouvindo a rádio nesse momento. Pediu uma música aí, né? A música Marina, se for possível aí.
0: Opa!
1: E oferecer para todos os ouvintes da Rádio Gazeta aí e para todos os

0: motorista aí do transporte coletivo e rodoviário, meus parceiros aí.
1: Beleza.
0: Que tá da Gazeta, tá legal.
1: Valeu, Mascoenha, acelerando aí na rodagem. Galera, dos aplicativos do táxi, da motoca, o pessoal nas linhas do transporte coletivo de Cuiabá e de Várzea Grande. E a galera no estradão também aí correndo sentado de joelho dobrado. Com vidro fechado para nos manchar o penteado, muito bem.
2: E aí, Josh Masker, salve, isso. Salve, meu querido.
1: Opa!
2: Aqui é o Mike, meu amigo Japão, aqui na Chapada dos Guimarães.
1: Uhum.
2: Manda para nós aí um musicão aí de César Menotti Fabiano, meu querido, pode ser?
1: Certo.
2: Por isso, para todos ouvindo da rádio e para você também, meu filho.
1: Aham.
2: A Gazeta tá legal. Vamos Valeu. Que vamos, estamos ralando aqui.
1: Vamos que vamos, no rala aí, o pessoal trabalhando no feriado, né? Muita gente trabalhando no feriado aí, né? Um abraço a todos os guerreiros e guerreiras. É isso aí, galera. Daqui a pouco a gente volta com muito mais aqui. Alegria, alegria no feriado aqui na Gazeta FM, quinto. Diz aí, galera.
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1: Simbora com flashback, galera, novamente aqui relembrando a Eurodance, ano de 1994, plus Steppel.

0: Chapeluda é gente boa. Dando Maria no Rio Negro e São Limões por aqui. A música do dia. O destaque de hoje. A música do dia de volta a qualquer momento aqui. Ao longo da programação, hein? Sempre um destaque pra você, a música do dia. Muito bem, galera. 4h23 agora, bom final de tarde. Alô, você. Aproveitando o feriado aí, fazendo aquela faxina na casa. Muito bem. É isso aí. A casa ficar limpinha, bonitinha. Alô, você. Tomando uma aí, uma bem gelada, uma bem gelada. Saboreando aí um churras, uma porção. E coisa boa. Você que resolveu dar uma esticada aí pra curtir o feriado ou um feriadão, né? No sítio, na chácara. Uma natureza aí, uma cachoeira, né? Que legal, uma beira de rio, uma pescaria. Maravilha, potência. Privilégio, né? Privilégio. Um abraço a todos aí na audiência da Gazeta FM. Muito bem. Vamos lá, 998-72045.
1: Aqui é Maria Clara da Fazenda Mimoso. Muita gente trabalhando no feriado, né? Fazer o quê, né?
0: É isso.
1: Nós temos rica.
0: Exatamente.
1: Se não fosse rica, nós não atrapalhávamos, né, João? Mas vamos que vamos. Manda uma badonha do Geraldo Neto pra nós. O Esporte São. Maria Clara da Fazenda.
0: Da Fazenda Mimoso, Maria Clara, muito bem. Falou e disse, né? Temos que trabalhar. Pagar os boletos, as faturas de cartão de crédito, né? Não tá fácil o negócio mesmo, hein? Dinheiro perdendo valor, né? É só eu que tô sentindo que o dinheiro tá perdendo valor cada vez mais? Ou tem mais alguém aí que tá sentindo isso, hein? Pois é. Vamos lá. 998-72045.
2: Boa tarde, João. Boa tarde, Cuiabá.
0: Boa tarde.
2: E aí, João, manda um flashback pra mim aqui na obra, aqui.
0: Uhum.
2: Quer agradecer. Aqui é o Sidney.
0: Sidney!
2: A Gazeta é legal. Um abraço, João. Quintou. Tá cedo ou já dá pra tomar uma?
0: Ah, já pode. acabou o serviço na obra aí. O Sidney já vai abrir uma latinha, né, Sidney? Muito bem.
3: Boa tarde, já que tá no ritmo de flashback.
0: Uhum.
3: Sou Juliana Rangel, de Varzé Grande, e gostaria de ouvir Alphaville Dance Me.
0: Dance With Me, Alphaville, boa! Vamos ver a possibilidade aqui, tá bom, querido? Um abraço a todos aí, oi!
4: Boa tarde, John Chimansky, aqui é o Horácio do bairro Residencial Cochipó.
0: Uhum.
4: Bom trabalho pra você, bom feriado. E eu aqui, tomando uma.
0: Oh, coisa boa.
4: Tá podendo, né? Não trabalho mais, graças a Deus.
0: É
4: já
0: isso.
4: Aposentei.
0: Aí sim.
4: Só curtir a Gazeta.
0: Uhum.
4: E uma bem geladinha, né?
0: Oh, coisa boa.
4: Bom trabalho pra você. Bom descanso mais tarde.
0: Uhum.
4: Vamos que vamos.
0: Obrigado, Raide. Toma umas três por mim aí, viu? Beleza. É que ontem a gente já foi com força aí, né? Acho que agora é só lá por... Lá amanhã, né? Sexta-feira, sábado, enfim. Então, uma pequena pausa, né? Isso aí.
5: Alô, deu uma boa tarde.

0: Olha, Luiz Oliveira do Cristo Rei, Vaza Grande, motorista por aplicativos. Tá com a música aí, por favor. Uhum. Ninguém gosta mais de mim.
1: É boa.
0: Então, Pedro Pecado.
1: Uhum.
0: Ofereço a todos os ouvintes. Ofereço ao meu amigo Samuel lá no Internado, com o menino Agatha.
1: Certo.
0: Ele é seu ouvinte, hein? Manda um alô pra ele.
1: Obrigado.
0: Na Gazeta tá legal.
1: Samuel Condomínio Agatha, muito bem. Tamo junto aí.
2: E aí, John? Como é que tá, meu querido?
1: Tudo jóia.
2: Manda pra nós uma aí também do Furacão 2000 aí, pode ser?
1: Esse tá bom também.
2: Beijo pra todos os ouvintes da Gazeta e pra vocês especialmente.
1: Aham.
2: Quem tá falando aqui é o Marco, aqui na Chapada dos Guimarães. Eu e meu amigo aqui, tamo ralando pra pagar os boletos, meu filho.
1: Pois
2: tá entendendo?
1: É.
2: Tamo ralando. Tá na Gazeta, tá legal. Fica com Deus aí, meu querido.
1: Amém, amém, amém. Zé, acabei de falar aqui, né? Tem que ralar pra pagar os boletos aí. O negócio não tá fácil, não. Né? Um abraço, bom trabalho a todos aí. A gente volta aqui na primeira. Tamo junto nesse fim de tarde de feriado.

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0: Eu já fui de você. Ele tá dizendo na música que ele já foi dela um dia, né? Eu já fui de você um dia. Boa, boa, boa. Muito bem, tá na Gazeta, tá legal. Quem vai estar falando com a gente aqui agora no nosso WhatsApp, vamos lá.
1: Aqui é o Enzo do bairro Pedro 90. Você pode tocar a música do Zezé de Camargo, Luciano, Puras em Vida. Tá na Gazeta, tá legal. Bom feriado pra você.
0: Opa, falou Enzo, abraço. A nossa amiga Leila, lá do Santa Isabel aí. Gostou dessa, né, Leila? Eu já fui de você. Muito bem. É a nossa amiga Leila aí. Como é que tá aí, Leila? Tomando uma bem gelada hoje? Tá cedo? Já pode? Já foi ontem? Como é que é? Muito bem. Alô, Daniela e Regina, lá do Jardim Califórnia. É, alô, Marizete, nossa amiga Marizete Cristo, lá de Tororó, em VG. Quem mais aqui? A Cícera, Maria Cícera, lá do... aqui do São Mateus, em Cuiabá. É. A Daniela e Regina, lá do Califórnia. O Rodrigo, Rodrigo lá do João Bosco Pinheiro, né? Na audiência também com a gente. Alô, João Bosco Pinheiro, um abraço. Nosso amigo Otamir, Otamir, lá do Alameda. Beleza, Otamir? Um abraço aí. Como é que tá aí o pessoal?
2: Olá, aqui, João Schmeichel, que é o Otamir do bairro Alameda.
0: Uhum.
2: Manda um pagode pra nós aí, um pagode vindo da banda Rata Negra.
0: Uhum.
2: Foi num domingo. Tá na Gazeta? Uhum. Tá legal. Aquele abraço, meu parceiro João Schmeichel.
0: É isso aí. Foi num domingo que aconteceu o negócio, né? Um abraço, Tamir. Desculpa a demora aí pra rodar o áudio aqui, viu? É, antes tarde do que nunca, né? É, a gente tenta rodar todos aqui, né? O nosso amigo Eris, nesse momento, numa celebração, é, mandou um vídeo pra nós aqui. Bonito, né? Lá no São Gonçalo, né? Oi.
3: Boa tarde, meu amigo John. John, estou aqui, né, pedindo oração para todo mundo, para todos os ouvintes, para você, meu amigo da rádio. Eu espero que essa mensagem chegue até você, né, a todo o povo que está precisando, tanto nas redes sociais. Estou aqui no São Gonçalo, meu amigo. Não estou podendo ouvir você agora, mas espero que com fé em Deus chegue até você, a todos que estão ouvindo essa mensagem de nosso Pai Eterno. Um abraço, meu amigo.
0: Valeu, meu querido, abraço. Coisa linda lá, celebração de Corpus Christi, né? Lá no São Gonçalo, né? O Eris. Amém, meu querido. Deus abençoe todos nós. Isso aí. Muito bem, seguindo aqui na Gazeta FM. Vamos falar com a galera. Oi.
4: Boa tarde, John. Ô, John, manda pra nós aí. Teodoro Sampaio soltou o Giló. Quem foi soltar o Giló? É, que é o Edenildo, Dr. Fábio 2. Obrigadão aí, meu jovem. Tá na Gazeta, tá legal, hein?
0: Essa é boa também, né, meu amigo? Um abraço a todos aí. Bom fim de tarde, bom feriado, feriadão aí pra toda a galera. Oi.
5: Boa tarde mais, aquele boa tarde mesmo, John. Paulo aqui da distribuidora Premier do CP1, ligadinho sempre na Gazeta, número 1, a melhor, hein, John?
0: Boa.
5: Meu, como diz o ditado, hein? Olho azul, gente feia, é igual feriado sem dinheiro, não serve pra nada, hein, John? Vambora que hoje é feriado e já toca uma exaltação pra nós aí, porque tá na Gazeta, John, tá legal.
0: Boa essa, boa. É, olho azul e gente feia e trabalhar no feriado, né? Não serve pra nada. Segundo o nosso amigo Paulo Henrique lá da distribuidora, muito bem. Tá gelado esse aí, meu amigo? Maravilha! 11 minutos para as 5, a gente volta aí. Fechando conexão, a galera tá animada aí no feriado. Vamos lá!
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8: Muito bem, agora 4 minutos para as 5.
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8: Relembrando o flashback, ano de 1989. C'est toujours vous, à Dondeva.

0: Kleber e Cauã.
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0: Mil adjetivos. C'est déjà vu, aonde vas? Fechando Conexão Gazeta de hoje, obrigado aí pela sua participação, pela presença aqui conosco através do nosso WhatsApp 99872045, hein? Galera animadíssima aqui na tarde de feriado. Muito obrigado, continuamos juntos até às 7.

0: da noite aqui. Na primeira, daqui a pouco nós temos o time da Gazeta. As 11 campeãs, o time completo batendo o bolão. Tudo de bom, galera? Tá na Gazeta, tá legal. 5 e 5.
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5: A camisa usada por Pelé na final da Copa do Mundo de 1958 vai a leilão com uma estimativa acima de 6 milhões de dólares. O item será vendido com lances a partir de 29 de junho, encerramento em 16 de julho, 3 dias antes da final da Copa do Mundo. Segundo The New York Times, a peça pode se tornar o objeto mais caro ligado a Pelé, já vendido, e desafiar o recorde da camisa de futebol mais valiosa. Hoje, nas mãos da camisa da Mão de Deus de Diego Maradona, vendida por 9,28 milhões de dólares em 2022. Pelé tinha 17 anos quando marcou 2 gols da vitória do Brasil por 5-2 sobre a Suécia. Até hoje, ele é o jogador mais jovem a entrar em campo e marcar em uma final de Copa do Mundo. Weber Lima para o Momento da Copa.
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0: 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E a temperatura? 31 graus em Cuiabá.
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5: Muito bem, agora 5h13. Alô galera, bom fim de tarde. Vem aí o time da Gazeta, nossa parada das campeãs. É só sucesso no ar, chegando bem com Danilo e Davi.
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1: Dá licença, Diego e Vitor Hugo. Boa parceria deles nessa moda aí, que pena. Pensamentos intrusivos, o Thiaguinho cantando pra nós aqui no time. Imperfeita a minha frase, a sofrência. Não mexe nas minhas gavetas, modão aí de Danilo e Davi.
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1: Continuamos aqui tocando as melhores pra você, o time da Gazeta. Daqui a pouco nós temos Biquíni, Murilo Ruf, BTS, Diego e Vitor Hugo cantando pra gente novamente aí. Daqui a pouco também, Zanetti e Cristiano, Dilcinho, Zezé de Camargo. Alô você, obrigado pela companhia. Bom fim de tarde aí de feriado. Tá na Gazeta, tá legal, 5h25.

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Craig, Vitor Hugo, BG, Akura, Modão aqui, Swam, BTS, Saudade Estranha, Murilo Ruf, Carla Bikini. Muito bem, conferindo aqui as 11 melhores na parada da Gazeta FM, time da Gazeta bombando. É, lembrando a você logo mais às 6, o melhor da música sertaneja no Gazeta Cowboy, hein? É só modão aí de qualidade pra você logo mais na Gazeta FM. Muito obrigado aí pela sua audiência, tamo junto esse fim de tarde de feriado de Corpus Christi. Uma noite abençoada para todos nós e tamo junto, tá na Gazeta, tá legal.

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5: Muito bem, 5 minutos para as 6. Vem aí, cadeira cativa, Zé Neto e Cristiano.
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0: futebol brasileiro. O Limpo bateu.
1: É uma partida de futebol de ursinho. Show de bola, show de música boa aqui no Timão. Expectativa aí para a Copa do Mundo. Copa do Mundo de 2026 se aproximando. E o time da Gazeta bombando aqui com as melhores. Agora 6:02. Logo mais o Gazeta Cowboy, as melhores da música sertaneja.
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1: Zezé de Camargo chegando, fechando a parada de hoje. Irmão da Lua, amigo das estrelas.
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3: As seleções que disputarão a Copa do Mundo de 2026 intensificam os preparativos para enfrentar um dos maiores desafios do torneio: as condições climáticas da América do Norte. A Comissão Técnica da Inglaterra revelou nesta semana que vem realizando um trabalho especial para adaptar os jogadores ao forte calor e à alta umidade que serão encontrados em várias cidades-sede dos Estados Unidos, México e Canadá. A equipe inglesa reforçou os treinamentos específicos para minimizar os efeitos das altas temperaturas.

0: temperaturas durante as partidas. A preocupação é compartilhada por diversas seleções, já que o Mundial será disputado em 16 cidades diferentes e algumas delas apresentam condições climáticas bastante severas durante o verão. A Copa do Mundo de 2026 será a maior da história, com 48 seleções participantes e um total de 104 partidas disputadas entre os dias 11 de junho e 19 de julho.
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3: 30 graus.
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4: Tá na Gazeta, tá legal. Boa noite, Cuiabá. Boa noite, VG. Boa noite, Mato Grosso. Boa noite, você de todo o Brasil, de todo o planeta. A partir de agora, mais um Gazeta Cowboy. As melhores da música sertaneja e country, os clássicos e as novidades do sertanejo. Vem com a gente. Gazeta Cowboy. Jorge Henrique Rodrigues.

0: que tiver que vir virá, relembrando Christian Hall. Agora 6h26.
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0: Tomé Marco, Brasil Filho, DJ Kevin.
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0: É a comitiva dos solteiros. Muito bem. Para os solteiros, para os casados, para a gurizada, para a rapaziada, para a mulherada, é o Gazeta Cowboy por aqui bombando. Um modão de qualidade. Os grandes nomes aí do sertanejo, Jean e Giovanni daqui a pouco aqui, Victor e Léo. Relembrando aí, sucesso do Cristiano Araújo daqui a pouco aqui também, Eduardo Costa, Leonardo e muito mais. Uma excelente noite de quinta-feira, feriado de Corpus Christi. Com muita paz. E que Deus abençoe a todos nós. Tudo posso naquele que me fortalece. Amém, amém, amém. Muito bem.
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0: Tudo de bom aí a você. 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
2: 29 graus.
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1: Eu só tenho uma coisa pra dizer pra vocês dessa próxima música. Você que sabe, amor.

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0: não escolheu a roupa, tá sempre indecisa. Com qualquer uma delas vai ser a mais linda.
1: Tchau.

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